0: Que prazer estar aqui, viu?
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0: Vem com a gente assim, ó.

0: para sua reflexão. Pensamentos que edificam. A tristeza é uma das piores doenças do ser humano. Ela corrói o coração, opaca a alma e consome nossas energias. Nunca perca a fé e as esperanças. Papa Francisco.
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2: 21 horas e 12 minutos.
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3: 21:26.
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5: Muito bem, minha turma, de volta com o Baú Sertanejo e você ouve aí as grandes emoções novamente, hein? Aumenta o som, mais uma subsequência está chegando.

Cicatriz, e não tá chegando mais um campeão aqui na Mais Ouvida, e é claro que você vai fazer parte também com a gente da próxima edição do nosso Baú Sertanejo, que volta na próxima. Voltaremos na próxima edição. Fica com Deus e até lá!

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1: Muito bem, senhoras e senhores, está entrando no ar mais um The Music Coffee Time. As grandes emoções do passado estão de volta, de presente, pra você. É que bom então, né? A partir de agora você ouve aí as grandes emoções dos anos 70, 80, 90, até 2000 também, se for bom, a gente traz de volta. A partir de agora, tem The Music Coffee Time.

0: sintonia perfeita dos grandes sucessos do passado aqui no The Mills Coffee Time. A gente volta já depois do intervalo.
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5: 21:56.
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0: Ei, você aí, estamos de volta pra você ouvir o The Music Coffee Time. Aqui você aumenta o volume e a gente toca o melhores dos anos 70.
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0: Você está na melhor sintonia com o nosso The Music Coffee Time. A gente vai para o break e daqui a pouco tem mais. Não sai daí.
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5: 22:11.
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0: Voltamos com The Music Coffee Time, as grandes emoções da sua vida.
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0: volta já, não sai da sintonia.
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2: Vinte e duas horas e 39 minutos.
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0: As grandes emoções do passado estão de volta aqui no The Music Coffee Time. Aumente o volume.
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0: Você está na melhor sintonia com o nosso The Music Coffee Time. A gente vai para um break, daqui a pouco tem mais, não sai daí.
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2: Peço a palavra, um papo rápido sobre a nossa língua portuguesa.
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0: 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Senhoras e senhores, essas foram as últimas do Top Brasil. Semana que vem a gente volta com muito mais pra você. Fica com Deus e até lá. 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
1: 0:06.
2: 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Encerra neste instante suas transmissões referente a este dia. A você que nos dá o carinho da audiência, mais uma vez, muito obrigado. Amanhã voltaremos a nos encontrar para mais um dia de trabalho, com muita informação, música e entretenimento. Boa noite.

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8: 5 horas e 34 minutos.

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Independência do Brasil. Sete de setembro, feriado nacional, dia da independência do Brasil. Por todo o país, se fazem presentes as comemorações. São desfiles militares, escolares, civis, discursos, bandas, orquestras. Evoca-se 1822 em verso e prosa. Enaltece-se Dom Pedro I como o libertador. Desde a sua audaciosa desobediência às determinações da metrópole portuguesa, não regressando a Portugal, estava proclamada a independência do Brasil. O príncipe tinha suas noites povoadas de sonhos de amor à liberdade. Desenvolvia no espírito as noções da solidariedade humana. Não representava o tipo ideal necessário à realização dos projetos espirituais, mas era voluntarioso. E ele era a autoridade. Os patriotas já não pensavam noutra coisa que não fosse a organização política do Brasil. A imprensa da época concentrava as energias nacionais para a suprema afirmação da liberdade da pátria. As pessoas viviam a expectativa. Todos os corações aguardavam. Então, no retorno da sua viagem a São Paulo, um correio leva o conhecimento de Dom Pedro às novas imposições das cortes de Lisboa. Ali mesmo, nas margens do Ipiranga, ele deixa escapar o grito: independência ou morte. Sem suspeitar, Dom Pedro I era dócil instrumento de um emissário divino que velava pela grandeza da pátria. Consumou-se o fato e logo os versos do hino da independência eram cantados. Já podeis da pátria, filhos, ver contente a mãe gentil. Já raiou a liberdade no horizonte do Brasil. A independência do Brasil foi fruto do intenso trabalho das hostes espirituais junto aos homens. Muitos homens deram a vida por este ideal.

São passados mais de 200 anos da nossa independência. Olhamos o nosso imenso país, um gigante geográfico, e nos indagamos: somos realmente livres? A verdadeira independência é moral. Enquanto prosseguem vigentes o jeitinho brasileiro e a lei de Gerson, não seremos livres. Quando assumirmos nosso papel de homens dignos, corretos, fiéis aos nobres ideais,

planeta merece-nos o esforço. Se quisermos, e só se quisermos, poderemos tornar verdadeira, desde agora, a assertiva espiritual. Brasil, coração do mundo, pátria do Evangelho. Coração que pulsa, que ama, que não relega o abandono e seus filhos. E tanto quanto pode, recebe e ampara os filhos de outros solos. Pátria do Evangelho, que irradia o bem, que serve de modelo, que luta pela justiça, pela verdade. Independência moral. Crescimento real. Vamos começar neste dia a lutar por esses objetivos?

0: E assim chegamos ao final de mais um Momento Espírita. 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

6 horas mais 11 minutos, 6:11. Bom dia, minha gente. É o programa Alvorecer de Minha Terra, aqui pela Grande Lago.

Vamos saudando então o nosso hino, nossa bandeira. No dia de hoje, respeito máximo aos nossos símbolos nacionais, né? E vamos em frente, né? Confesso que antigamente tinha mais importância comemorar esse dia, né? O dia, não sei, tinha mais importância. 6:14, mas vamos em frente, né, gente? Vamos em frente. Não desanimemos. Nós acreditando sempre em um Brasil melhor, cada dia melhor.

0: Hoje segunda-feira, portanto, né? Destaque da previsão do tempo, são 6h14, com o Pedroso Despachante. Tempo bom hoje, gente, está marcando aqui, tempo bom, com as mínimas. Neste momento, 6 graus aqui nos estúdios da Grande Lago. 6 graus neste momento. Inclusive, final de semana, nós tivemos na Serra de Santa Catarina, Rio Grande do Sul, lá por lá, né? Tivemos neve ontem à tarde, de manhã à tarde. Coisa incrível, hein? Para amanhã, terça-feira, 3 milímetros de chuva, 98%. Tá marcando um pouquinho. Quarta-feira, 14 milímetros. Quinta-feira, 70, gente. 50, 51 milímetros na sexta. No sábado, 2 a 3 milímetros. Mudou, né? Mudou as condições do tempo. 18 milímetros no domingo. Segunda-feira da semana que vem. Até lá tem um pouquinho de chuva, viu, gente? Então vamos ter aí, a partir de amanhã já, uma semana de chuva. 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
0: É, meu amigo André, isso aí, ó, só. Só traiando as redes aí e tal, né? Bastante, hein? Mas é bom o serviço. bom dia, meu amigo André Pescador. Bom dia, aqui na nossa Manhã Grande Lago.

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0: 6:30, 6:30, hein, minha gente?
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0: Vamos em frente com o nosso programa.
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0: 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E o nosso bom dia para vocês aí, gente. Vamos lá, hein? É a segunda-feira. Alô, meu amigo Célio Krau. Bom dia, Célio. Tudo certo?
1: Minha não vem.
0: A nossa programação sempre é especial aqui nas madrugadas. E hoje o pessoal acordando um pouquinho mais tarde, né, gente? Porque é feriado. Bom dia, bom dia, bom dia, pessoal da cidade, o pessoal lá do interior. Obrigado pela sua audiência aqui na nossa manhã. Agora, 6:32, 6:32, inclusive hoje, nós não temos aí o Homem à Terra, viu, gente? Programa da Emater. Bom dia, abençoado seja o nosso dia, toca uma música dos Monarcas.
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0: Vamos lá, né? Os Monarcas, então, vamos trazendo aí o meu amigo Célio Krau. Vamos oferecer para toda a gauchada que ouve a RGL. Bom dia aqui na nossa manhã. E vamos tomando mate.

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1: 6:38, 6:38, hein, minha gente? Bom dia, meu povo, na nossa madrugada especial aqui pela Grande Lago. Segunda-feira, feriado, vamos lá, gente. Alô, bom dia. Alô. Bom, bom dia. Ô, seu Oscar Pereira dos Santos, fala aí, homem de Deus. Não mandou áudio, não mandou áudio, o áudio só ficou um... os passarinhos cantando, daí eu acho que ele falou, sai gata. Muito bem, obrigado pela audiência, a todo mundo, né? Segunda-feira, minha gente, até daqui a pouquinho, também tem aí, horário político, né? Faraó dos Bitcoins. 5 anos após prisão, destino de fortuna ainda é mistério.

Hoje feriado, né? E o próximo feriadão é em outubro, já o mês que vem, né? Semana aí começando com frio, né, gente? É. A neve é que eu falei antes aí, né? Neve que caiu sobre os campos de cima da serra na tarde de ontem pode retornar ao Rio Grande do Sul no começo da semana. Segundo o Climatempo, a meteorologia, Climatempo, meteorologia, a chance de precipitação invernal nas primeiras horas de hoje.

0: com muita geada e com temperaturas negativas no estado, apontam os meteorologistas. Inclusive o pessoal fez vídeo aí de a cavalo e tal, né? Que incrível, incrível. Agora, 6 horas 43 minutos, 6h43 aqui na Manhã Grande Lago. Alô, pessoal aí, né? Meu time não quer ser campeão, mas o Inter, bah. Ô Célio, meu amigo Célio Krau. Obrigado aí, Célio. Pois é, né?
1: Saiu, muda o meu áudio, Clenir.
0: Sim.
1: Tô tomando um chimarrão, hein? Manda uma música com o Daniel aí, rapaz. Meu reino encantado.
0: Meu reino encantado. Agora sim, hein? O dia bem clareando. Aliás, meu amigo, o Célio Krau. Estou meio desesperado e amor. Eu nem. Final de semana eu fiquei de fora. O Grêmio joga hoje, né? Será que ela não sabe? Essa semana, final de semana, eu fiquei de fora das. De tudo, mais ou menos, né? Fiquei só de boa, fui pescar no sábado. Ontem só fiquei de boa. Sem internet praticamente, sem futebol. Mas vamos ver lá o que que aconteceu. Brasileirão. Ah, partidas. Ah, hoje joga o Grêmio. Vitória e Grêmio hoje às 20 horas. Ó, vai dar pra assistir então, né? Feriado e então. Pra noite, ó, programação. O Grêmio joga fora de casa. E os demais resultados então do final de semana. Bragantino 2 perdeu em casa pro Bahia, hein? Bahia 3, São Paulo 2, Atlético Mineiro 0, Fluminense 1, Vasco da Gama 0, Coritiba 1, Mirassol 2, perdeu em casa o Coritiba. Cruzeiro 3, Atlético Mineiro 1, o Remo e Flamengo. O Flamengo venceu o Remo fora de casa ontem, 1-0. Meu, Internacional 2, Santos 3, perdeu em casa. Eu vi alguma coisa de quebradeira lá no Beira-Rio, né? O pessoal teve quebradeira por lá. Outro, tinha torcedor que queria bater no jogador. Ai, validade, hein? Botafogo 0, Palmeiras também 0, é. Tá terminando o gás, hein? Barbaridade. Corinthians 1, Chapecoense 2. Corinthians perdeu em casa. E hoje tem Vitória e Grêmio. Próximos jogos: Chapecoense Internacional, Grêmio e Vasco da Gama. Aí na semana, no sábado. Clássico Paulista, Palmeiras.

Palmeiras São Paulo, aí no sábado. O Flamengo pega o Corinthians, aí domingo, hein? E a classificação do Campeonato Brasileiro, vamos lá. Até então liderava. Agora, não mais. Flamengo 54 é o líder. Em segundo, o Palmeiras 53. Em terceiro, Atlético Paranaense 45. Ó. Se cuida, Palmeiras, que logo o Atlético chega, hein? Bom dia, bom dia, bom dia. Fluminense em quarto lugar, com 45 pontos. O Grêmio joga hoje. Se vencer, dá uma melhorada aí na campanha. Tem 28 pontos, é o 15º. E 18º na zona do rebaixamento. Perdeu mais uma ontem. 25 pontos o Internacional. É o destaque. Destaque aí na nossa programação. Grande Lago, um pouquinho. Um pouquinho do futebol. Bom dia.

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5: O Dia da Independência do Brasil foi proclamado no dia 7 de setembro de 1822 pelo então príncipe regente Dom Pedro de Alcântara. O episódio ficou marcado como o Grito da Independência, pois Dom Pedro teria dito em alto e bom som a frase "Independência ou morte", a guarda que o acompanhava às margens do Riacho Ipiranga em São Paulo. O dia 7 de setembro é um feriado nacional, segundo a Lei número 662, de 6 de abril de 1949.

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0: O Célio mandou um áudio aqui. Alô, fala aí, Célio, bom dia.
2: E aí, Cleni, mais uma conquista para Santa Helena aí, sexta-feira, na última sexta-feira, aconteceu o regional da modalidade de peteca aqui no ginásio de esporte, aqui em Santa Helena, e nossa equipe sagrou-se campeã. Derrotamos time cascudo. Ficaram em terceiro lá no Gidos, em Pontal. Campeão várias vezes, como Nova Santa Rosa, Mercedes, Toledo, equipes de respeito. Mas nós treinamos bastante, graças aos nossos professores, um bom trabalho que eles estão fazendo. E Santa Helena então ficou campeão regional na peteca. Que tal, rapaz?
0: Ah, está aí, ó.
2: Santa Helena tem petequeiro de aí, primeira.
0: Ó. Parabéns aos petequeiros. Que beleza, gente. Valeu, gente. Eu tô fechando aqui o programa. Já já tem horário político aí, né? Obrigado, meu povo. Eu volto depois. Depois do Jornal da Manhã, tá bom? Não saia daí. Bom dia, Brasil.

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16: Sete horas e 27 minutos.
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1: KDM Internet Fibra informa. Santa Helena não terá coleta de recicláveis hoje devido ao feriado da Independência. Acidente deixa criança ferida em Santa Helena. Bebê de 6 meses, morador de Santa Helena, morre em acidente no norte do estado. Casal é detido com cocaína, dinheiro e caderno de anotações. Homem alcoolizado é encontrado ferido após agressões. Jovem morre após carro cair em rio. Esposa está grávida de 7 meses. Manobra suspeita termina com apreensão de mercadorias do Paraguai avaliadas em $6 mil. Médica é encontrada morta em apartamento e companheiro é preso suspeito de feminicídio. Paraná tem 14% da produção nacional de mel e se torna líder do setor no país. Semana terá ciclone, chuva de 200 milímetros, frio intenso e risco de geada. Missal recebe investimentos de R$4 milhões para pavimentação. Picada de areia marrom evolui para quadro grave. Morador de Santa Helena internado em Toledo precisa ser transferido para Cascavel. Internacional leva goleada do Santos no primeiro tempo, se recupera no segundo, faz 2, mas perde em casa por 3-1. Estas e outras notícias agora no Jornal da Manhã, edição desta segunda-feira, 7 de setembro de 2026.
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0: Lena, céu com temperaturas de 9 a 20 graus. Para amanhã, céu claro com temperaturas entre 14 e 25 graus. Quarta-feira terá chuva com temperaturas de 18 a 26 graus. Quinta-feira, a previsão é para chuva com temperaturas entre 19 a 24 graus. Sexta-feira próxima, teremos chuva com temperatura oscilando entre 20 a 30 graus. Sábado terá dia parcialmente nublado com pancadas de chuvas e temperaturas de 18 a 23 graus.
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2: Acidente deixa criança ferida em Santa Helena. O acidente de trânsito foi registrado na manhã de ontem por volta das 10h45 no cruzamento das ruas Mato Grosso e J.M. Madaloso no bairro Cidade Alta em Santa Helena. Segundo informações apuradas, o acidente envolveu uma Volkswagen Tiguan e um GM Onix. Na Tiguan estava um casal e duas crianças. Os ocupantes do veículo não sofreram ferimentos, porém, uma das crianças passou a reclamar de dores na região da costela. No GM Onix estava apenas o condutor, que também não se feriu. Uma equipe da Polícia Militar de Santa Helena foi acionada e realizou os procedimentos de praxe no local. O SAMU se deslocou rapidamente até o acidente e prestou atendimento à criança, que foi encaminhada a um hospital da cidade para posteriores avaliações. Bebê de 7 meses, morador de Santa Helena, morre em acidente no norte do estado. Um grave acidente registrado na manhã de sábado na BR-369 em Ibiporã, no norte do Paraná, resultou na morte de um bebê de apenas 7 meses. A criança estava em uma carreta junto com os pais, que são moradores de Santa Helena. O corpo do bebê foi transladado para Santa Helena e sepultado ainda ontem. Segundo as informações, o veículo transportava uma carga de arroz quando o motorista, pai da criança, perdeu o controle da direção. Chovia muito quando a carreta saiu da pista e atingiu um paredão de pedras, tombando em seguida no trecho conhecido como Curva da Jaqueira. Com impacto, o bebê foi ejetado do veículo e acabou ficando sob parte da carga de arroz espalhada após o tombamento. Equipes da Polícia Rodoviária Federal, Corpo de Bombeiros e da concessionária responsável pela rodovia realizaram buscas por aproximadamente 2 horas até localizarem a criança, que já estava sem vida. A mãe ficou presa nas ferragens e sofreu ferimentos nos braços e nas pernas, sendo encaminhada para atendimento hospitalar em Londrina. O pai também precisou de atendimento médico e ficou em estado de choque após a tragédia. A Polícia Rodoviária Federal informou que o bebê estava solto dentro da cabine no momento do acidente. Porém, a forma como a criança estava posicionada ainda não foi esclarecida. O motorista realizou o teste do bafômetro, que apresentou resultado negativo para consumo de álcool. As circunstâncias que provocaram o tombamento ainda serão investigadas pelas autoridades. A morte da criança causou grande comoção entre familiares, amigos e conhecidos em Santa Helena. O bebê, sepultado ainda na tarde de ontem, foi identificado como William Eliel Pires, de 7 meses de idade. A mãe de William segue internada no hospital e o pai está acompanhando. O estado de saúde de ambos ainda não foi oficialmente divulgado. Casal é detido com cocaína, dinheiro e caderno de anotações. Uma mulher de 37 anos de idade e um homem de 23 foram detidos por tráfico de drogas na madrugada de ontem em Santa Teresa do Oeste. A prisão foi feita por uma equipe da Rotanda Polícia Militar. Com eles foram encontrados uma pequena quantidade de cocaína, R$580 em dinheiro e um caderno de anotações. O casal foi encaminhado à Delegacia de Polícia Civil para as providências cabíveis. Homem alcoolizado encontrado ferido após agressões. Um homem foi encontrado ferido na madrugada de sábado após ser vítima de agressão em Marechal Cândido Rondon. A ocorrência foi registrada por volta da meia-noite 25 na região central da cidade, nas proximidades do ginásio de esportes Ney Braga. Segundo a Polícia Militar, a equipe foi acionada pela central de operações após um chamado do SAMU informando sobre uma pessoa ferida. Quando os policiais chegaram ao local, uma equipe do SAMU já prestava os primeiros atendimentos à vítima. O homem relatou que havia sido agredido em frente a um estabelecimento comercial localizado na Avenida Írio Jacó Velp, próximo à universidade. Ele apresentava escoriações no rosto, nos braços e no tórax, além de sinais visíveis de embriaguez, como forte odor etílico, voz alterada, desequilíbrio e comportamento agressivo. Questionado pelos policiais sobre quem teria cometido as agressões e qual seria a motivação, o homem se recusou a fornecer informações. Durante a ocorrência, a equipe constatou ainda que ele utilizava a tornozeleira eletrônica e, após consulta aos sistemas policiais, verificou que havia descumprimento de horário determinado para recolhimento domiciliar. A vítima foi encaminhada pelo SAMU à UPA 24 horas para receber atendimento médico. A Polícia Militar confeccionou o boletim de ocorrência e encaminhou o caso à 47ª Delegacia Regional de Polícia para os procedimentos cabíveis. Jovem morre após carro cair em rio. Esposa está grávida de 7 meses. Jonathan Aldo Gremaschi Ferreira, de 23 anos de idade, morreu após o carro.

0: horas no lado. A travessia por balsa é utilizada temporariamente em razão das obras realizadas na ponte da BR-272. Segundo informações levantadas no local, a balsa estava na margem de Francisco Alves, quando o veículo caiu no rio. O automóvel permaneceu submerso durante a madrugada e foi retirado pela manhã, após uma operação que mobilizou o Corpo de Bombeiros, Polícia Rodoviária Federal. A morte de Jonathan foi confirmada após a retirada do veículo. As circunstâncias que fizeram o carro cair no rio Piquiri ainda serão investigadas. A Polícia Rodoviária Federal informou que realizou registros do local e que não era possível, naquele momento, determinar com precisão a causa do acidente. O corpo de Jonathan foi levado para os procedimentos no Instituto Médico Legal. A morte do jovem às vésperas do nascimento do filho causou comoção entre familiares, amigos e moradores de Terra Roxa.
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5: 7:39.
0: Santa Helena não terá coleta de recicláveis hoje durante o feriado de 7 de setembro. Os moradores de Santa Helena devem ficar atentos ao descarte de resíduos agora, nesta segunda-feira, devido ao feriado da Independência do Brasil, comemorado hoje. A coleta seletiva de materiais recicláveis está temporariamente suspensa em todo o município. Por outro lado, o recolhimento do lixo orgânico funciona sem interrupções, seguindo o cronograma habitual. Para evitar o acúmulo desnecessário de resíduos e manter a limpeza das vias públicas, a Secretaria de Serviços Urbanos e Meio Ambiente orienta a população a guardar os recicláveis em casa durante a data festiva. Os materiais só devem ser colocados na calçada no próximo dia útil de coleta, correspondente a cada bairro. Dúvidas ou mais informações podem ser consultadas diretamente com o Departamento de Meio Ambiente pelo telefone WhatsApp 45-3268-8377. Manobra suspeita termina com a apreensão de mercadorias do Paraguai avaliadas em US$ 6.000. Uma carga de mercadorias oriundas do Paraguai foi apreendida pela Polícia Militar durante uma abordagem em Toledo. Os produtos foram avaliados em aproximadamente US$ 6.000. Segundo a PM, a equipe realizava patrulhamento quando visualizou um veículo que fez uma manobra brusca e acessou um desvio conhecido por ser utilizado para transporte de produtos ilícitos. Diante da atitude, os policiais realizaram a abordagem e fizeram uma revista no automóvel. Durante a fiscalização, foram encontradas diversas mercadorias provenientes do Paraguai. O valor da carga, conforme a ocorrência, era superior ao inicialmente informado pelo condutor aos policiais. Diante da situação, o motorista, o veículo e os produtos foram encaminhados para os procedimentos cabíveis. Após contato com a Polícia Federal, o condutor foi qualificado e liberado. O automóvel e as mercadorias apreendidas foram encaminhados

0: Todd e escolta policial para atendimento médico. Ele permanece internado à disposição da justiça. O veículo utilizado pelo homem foi isolado e encaminhado para a perícia. O caso permanece sob investigação da Polícia Civil. A Prefeitura de Marialva exonerou João Vitor Domingues Romiero, de 25 anos de idade, suspeito de assassinar a médica Gaci Paola de Souza Mazia, de 37 anos, em Maringá. A decisão foi tomada no final da noite de sábado, após o município tomar conhecimento oficialmente do caso. Gaci foi encontrada morta dentro do apartamento onde morava com João Vitor. O caso é investigado inicialmente como feminicídio. O suspeito foi localizado ferido em Mandaguari e, segundo a Polícia Militar, teria confessado o crime. Ele foi preso.
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2: 7:45.
3: Paraná detém 14% da produção nacional de mel e se torna líder do setor no país. A informação com o repórter Daniel Carvalho.
4: O Paraná é o segundo maior produtor de mel do país. De acordo com o último levantamento do IBGE, em 2024, o estado produziu 9,8 mil toneladas de mel, 16% a mais do que em 2023. A informação faz parte do boletim semanal do Departamento de Economia Rural da Secretaria de Agricultura e do Abastecimento, SEAB. A publicação ainda mostra detalhes das exportações de soja e de bovinos, bem como o avanço da colheita de trigo e mapeia as produções suínas para reprodução, gramados e plantas perenes ornamentais. O Paraná detém 14,6% da produção nacional de mel. Em segundo está o Piauí com 12,6% e Rio Grande do Sul com 12%. Minas Gerais com 10,9%, São Paulo com 10% e Ceará com 9%. Norteiam as primeiras posições. A região Nordeste continua se destacando como a maior produtora nacional, com um total de 26,52 mil toneladas. Dois municípios paranaenses se destacam no pódio da produção de mel nacional. Arapoti é o segundo maior produtor nacional e Ortigueira em quinto lugar. Os dois municípios estão localizados nos Campos Gerais. Segundo o IBGE, a produção nacional de mel de 2024 ficou em 67.304 toneladas e é mais alto valor já registrado na série histórica da pesquisa, que vem desde 2016. O setor vem alavancando recordes a cada ano. O veterinário Roberto Carlos Andrade da Silva, do Deral, lembra que a produção vem se mantendo, apesar das adversidades climáticas, ameaça de agrotóxicos e desmatamentos, além da poluição ambiental. De janeiro até agosto também, no boletim, se destaca a soja e o trigo nas exportações. A soja alcançou 11,15 milhões de toneladas. Quanto à próxima safra, de acordo com os levantamentos do Deral, na última semana o plantio registrou 26% da área estimada no estado. Para os produtores de trigo, a informação é que, neste início de mês, a saca do cereal foi cotada a R$ 65. Paraná plantou 825 mil hectares e deve produzir

0: 2,68 milhões de toneladas. Na área da suinocultura, o Paraná apresentou um aumento de 33,9% na criação de animais com finalidade de reprodução. São animais fêmeas e machos provenientes de granjas comerciais, voltados ao melhoramento genético. Ouro Verde do Oeste, aqui na região, é líder na produção de suínos reprodutores, com 21,6% do total do estado. Toledo, com 16,7%, está em segundo lugar. E São Pedro do Iguaçu, com 8,9%, ocupa a terceira posição. O boletim fala também sobre o custo de produção de frango vivo no Paraná, criado em aviários climatizados, que está em queda. De acordo com a Central de Inteligência de Aves e Suínos, da empresa Suínos, o valor de R$ 4,59 o quilo em agosto deste ano é 0,2% menor em relação ao mês anterior, mas é 1,3% maior do que o valor de agosto do ano passado.
1: Semana terá ciclone, chuva de 200 milímetros, frio intenso e risco de geada. A semana será marcada por mudanças importantes nas condições do tempo em várias regiões do Brasil. Uma intensa massa de ar polar avança pelo país e provoca queda acentuada das temperaturas, principalmente no sul e no sudeste, enquanto áreas de instabilidade favorecem chuva e temporais em parte do centro-oeste e do norte. No sul, o frio será hoje o principal destaque no início dessa semana, com possibilidade de temperaturas negativas e formação de geadas em áreas produtoras do Rio Grande do Sul, Santa Catarina e sul do Paraná. A partir de amanhã, as temperaturas sobem gradativamente. A chuva ganha força novamente a partir da quarta-feira, no oeste de Santa Catarina e no Paraná, com risco de temporais, granizo e rajadas de vento. A partir de sexta-feira, dia 11, a formação de um ciclone extratropical entre o Rio Grande do Sul e Santa Catarina pode provocar chuva forte nos três estados. O maior alerta para o período está no oeste de Santa Catarina e no centro-oeste do Paraná, onde os acumulados podem chegar a 200 milímetros em 48 horas, elevando o risco de alagamentos, deslizamentos e interrupção dos trabalhos no campo. No sudoeste, o frio também será intenso nos primeiros dias dessa semana, enquanto a chuva permanece em parte da região. A partir da quinta-feira próxima, o calor volta a ganhar força, com temperaturas acima de 30 graus em todos os estados e possibilidade de até 38 graus no noroeste de São Paulo, Triângulo Mineiro e norte de Minas Gerais. No centro-oeste, a previsão combina chuva irregular e temperaturas elevadas. Mato Grosso terá acumulados de 15 a 20 milímetros, enquanto Goiás pode receber até 50 milímetros em algumas áreas. Em Mato Grosso do Sul, o centro-sul do estado pode registrar entre 80 e 100 milímetros.

0: A situação muda a partir de quarta-feira, quando um cavado meteorológico favorece a formação de temporais no oeste de Santa Catarina e do Paraná. Há risco de chuva intensa, granizo e rajadas de vento.
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2: O Dia Mundial da Alfabetização, celebrado no dia 8 de setembro, é um lembrete poderoso do papel transformador que a alfabetização desempenha em nossas vidas. 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
3: 7:53.
4: Missão recebe investimento de mais de 4 milhões de reais para pavimentação. O município de Missal deu um passo decisivo na melhoria da sua mobilidade urbana com o avanço das obras do programa Asfalto Novo Vida Nova. Na última semana, o prefeito Adilton Ferrari vistoriou a aplicação do novo asfalto no prolongamento da Rua Rio Branco, trecho estratégico que interligará a via paralela à rodoviária até as imediações do centro de eventos, garantindo mais fluidez ao trânsito local e valorização imobiliária para os moradores. A intervenção integra um pacote robusto de quase 4 milhões de reais repassados pelo governo do estado, cobrindo mais de 17 mil em via.

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0: dificuldades.
1: No primeiro tempo, um lance raro e polêmico. O árbitro Davi Lacerda deu uma peitada em Canóbio quando interveio numa discussão entre o tricolor e o volante Sousa, do Vasco. O atacante Hulk, do Fluminense, foi um dos mais revoltados com a arbitragem no lance nunca visto, segundo o atacante do Fluminense. Em entrevista coletiva, o técnico Marcão descreveu a estratégia para vencer a equipe vascaína.
2: Nesse jogo, o Vasco colocou uma, estava fresquinho, o Canóbio, além de ter feito mais uma grande partida tática, mas pegamos um jogador que estava fresco, aí optamos colocar um Arana ali para dobrar com o René, onde que o Vasco tem muita força ali pela lateral, e trouxemos ainda o Canobi um pouco para dentro, para revezar com o Serna, para a gente ainda ter um homem de velocidade para que a gente pudesse ter finalizar o jogo como aconteceu, em um ou dois lances, mas infelizmente não saiu um gol. Tem um lance que eu acho que poderia ter sido do VAR, né? O Adson segurou o Serna, mas isso é uma outra questão, mas o que a gente pensou foi realmente um pouco a respeito disso, um Vasco um pouco mais aberto, a gente tentar anular essas principais jogadas deles naquele momento.
1: Com a vitória, o Fluminense manteve-se na quarta colocação do campeonato com 45 pontos. O Vasco dormiu na zona do rebaixamento com 25. Na próxima rodada, o Fluminense encara o Atlético Mineiro na Arena MRV e o Vasco vai a Porto Alegre enfrentar o Grêmio. Os dois confrontos serão no próximo sábado, às 16h. Com informações do Campeonato Brasileiro, Alan Barbosa.
3: Internacional leva goleada do Santos no primeiro tempo, se recupera no segundo, faz 2, mas perde em casa por 3-1. Fla bate Remo e conta com tropeço do Palmeiras para virar líder do Brasileirão.
4: O Flamengo venceu o Remo por 1-0 neste domingo no Mangueirão, em Belém, pela 26ª rodada do Campeonato Brasileiro. Samuel Lino marcou o único gol que garantiu os 3 pontos e a liderança do campeonato ao Mengão. Já o Remo sofreu mais uma derrota e continua na zona de rebaixamento. O treinador da equipe carioca, Leonardo Jardim, destacou o que o time precisa para seguir firme na briga pelo título brasileiro.
5: Primeiro, humildade, capacidade de trabalho, respeitar todos os adversários e continuar com a nossa pegada. Temos demonstrado, mesmo em momentos mais difíceis, trabalhar como uma equipa coletiva, trabalhar à procura da bola quando não a temos e depois jogar aquilo dentro das nossas ideias. Isso é muito importante, sem empolgação. Também não nos empolgamos quando toda a gente já nos colocava de fora. Também não estamos empolgados agora, estamos motivados e continuar a trabalhar diariamente para que conseguimos sempre representar o Flamengo ao mais alto nível.
4: O outro jogo que garantiu a liderança do Fla aconteceu no Nilton Santos. Num jogo modorrento, Botafogo e Palmeiras não saíram do zero. Com o empate, o Palmeiras chegou aos 53 pontos e perdeu a liderança do Brasileirão para o Flamengo, que agora soma 54. Nos demais jogos do domingo pela Série A, destaque para as vitórias dos visitantes. O Mirassol bateu o Coritiba de virada por 2-1 no Couto Pereira, mesmo placar da vitória da Chape diante do Corinthians em Itaquera. Quem também venceu fora foi o Santos, que bateu o Internacional por 3-2 no Beira-Rio. O Cruzeiro foi o único mandante do domingo que venceu. A Raposa bateu o Atlético Paranaense por 3-1 no Mineirão. Vitória e Grêmio fecham a rodada nesta segunda no Barradão, em Salvador. Com informações do Brasileirão, Ivison Gomes.
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8 horas, mais 8 minutos, 8 e 8, bom dia! Bom dia, Santa Helena, bom dia, região oeste do Paraná, bom dia, Paraná, bom dia, Brasil, bom dia, mundo, estamos chegando na manhã, estamos chegando no rádio, bom dia! Começando mais um programa Grande Lago Show, minha gente. Começando mais um programa Grande Lago Show, ao vivo em cores para vocês aí no rádio. Até por volta das 10 horas, aí na manhã 580. Bom dia. Segunda-feira, amanhã já ensolarada, né? Friozinho, né, gente? Friozinho. Na madrugada a gente estava com 5, 6 graus aqui no estúdio da Grande Lago, sabia disso? É, friozinho. Friozinho chegou aí no final de semana, está hoje também nesta segunda, feriado nacional. Hoje é dia 7 de setembro, é o dia 250 do ano, 68,5% do ano já está se passando. Hoje é dia internacional do ar limpo para um céu azul de brigadeiro. Hoje é dia de Santa Regina, dia internacional da cooperação policial. E hoje também é dia da independência do Brasil. Foi nesse dia, 1822, popularmente conhecido como 7 de setembro, que é feriado nacional, né? Também chamado de Dia da Pátria. Hoje, né? Estamos aí comemorando, então. Foi nesse dia que Dom Pedro proclamou a independência do Brasil, gritando: independência ou morte. Este ato ficou conhecido como Grito da Independência ou Grito do Ipiranga, porque o grito foi dado às margens do Riacho Ipiranga, em São Paulo. Bom dia para vocês, então, aí no rádio. Em homenagem a esse dia, que a nossa pátria realmente seja livre, né? Independente, uma pátria realmente de todos, né? Que todos possam usufruir.

Muito bem, tivemos a execução do hino nacional brasileiro. Que letra, né, gente? Que letra. Bom dia, bom dia, bom dia. São 8 horas mais 14 minutos, 8 e 14. Na nossa manhã, no programa Grande

O destaque hoje, na manhã, Grande Lago, com o nosso bom dia todo especial a todos vocês aí do outro lado do rádio. Mulheres e homens, homens e mulheres, que batalham, que lutam diariamente por uma condição melhor, pela família, pelos filhos. Bom dia, então, homens e mulheres, mulheres e homens, crianças, jovens, idosos, vovô, vovó, biso, bisa, a todos vocês, empresários, trabalhadores, cidade, interior, agricultura, a todos indistintamente de todas as classes, hoje é um belo dia para refletir. Não busque a paz, a realização, nem a felicidade em lugares externos, nem conforto fora da sua alma, que pode estar aflita, perdida, mas guarde em si tudo o que você necessita. Quando você busca de verdade a mudança, quando você cria metas e deixa de apenas sonhar, a sua transformação acontece sem que você se dê conta. Sem que pare diante das dificuldades, pois elas se tornam pequenas diante da alma gigante que habita em você. O reino de Deus existe e está dentro de você. Acorde, revolte-se de verdade contra a situação que lhe aflige. Deixe o leão que habita em você tomar forma. Solte o rugido da vitória, agora é hora. Chega de pranto e lamentação. É tempo de mais esforço e dedicação. Coopere com Deus, deixe Ele te ajudar. Movimente-se, mude. Pare de fazer as mesmas coisas todos os dias. Sim, cada dia é um dia santo, pois é a sua vida que importa. Não olhe para os problemas, busque de fato soluções. Não espere pelo governo, não espere pelo empréstimo, não espere pela noite, nem pelo dia. A hora é agora. O dia é este.

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3: A maior descoberta da minha geração é que o ser humano pode alterar a sua vida mudando sua atitude mental.

Simbora, gente, na nossa manhã, agora 8 horas 25 minutos, 8:25. Bom dia, meu povo, bom dia pra vocês na manhã, no programa Grande Lago Show. Programação sempre é especial aí nas manhãs, hein? Aí o sol aquecendo a nossa região, manhã geladinha, manhã fria. Destaque na sequência do seu programa Grande Lago Show. O destaque para as informações aqui na nossa programação. Presos nos Estados Unidos, brasileiros são enviados a países da África e não sabem quando poderão voltar. Brasileiros ilegais nos Estados Unidos, né? Que coisa!

Também é destaque, frio segue forte no centro-sul hoje. As temperaturas despencaram aí no final de semana. E a semana começou aí com frio intenso e chances de neve mais uma vez aí no Rio Grande do Sul. Vitória inédita da direita na Alemanha desde a Segunda Guerra.

os destaques da manhã, Grande Lago. Cresce a aposta de que Fachin não levará crise para o plenário físico do Supremo Tribunal Federal. Gravidade não autoriza atalhos. Fachin cobra rigor em crise de ministros.

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4: Muito bem, gente, estamos de volta na nossa manhã, na manhã Grande Lago. Bom dia, meu povo. Eu vou trazendo já também aí, atualizando 8 horas 32 minutos, as previsões do horóscopo na manhã.
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6: Oi, turma! E aí, tudo bem por aí? Por aqui, tudo maravilha! Muito prazer, eu sou o Silva Júnior e comando a partir de agora o Giro Astral e as previsões para o seu signo. Hoje é segunda-feira, 7 de setembro, Independência ou Morte! Ótimo feriado para você, ótimo início de semana. E claro, a gente vai levar para você até mais tarde a previsão para o seu signo aqui no Giro. Eu começo com Áries! Hoje, você pode ficar apenas observando tudo o que acontece ao seu redor. Esse distanciamento vai te fazer bem, então não se culpe por isso. Aproveite também para analisar sua alimentação com objetividade. Alguns desequilíbrios precisam ser corrigidos para que você se sinta melhor. Número da sorte é o 14 para você, tá bom, Áries? Alô, Touro! Hoje, você está mais livre do que o normal, nas palavras e nos gestos. Aproveite para organizar suas ideias junto das pessoas do seu convívio. Assistir ao espetáculo ou então às atividades culturais também pode ajudar a se reconectar. Isso vai trazer a tranquilidade.

0: 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É só você mandar um zap que a gente leva para você. Bom dia. Bom dia, meu povo. Alô, André, desde a madrugada aí, curtindo a nossa programação, ouvindo o programa, né? Como é que se diz, hein? Tralhando redes, fazendo chumbada, fabricando. É isso aí, ô André, bom dia. E de vez em quando, tomou mate. Alô, bom dia.
1: Bom dia, Cleni. Bom dia a todos da rádio. Bom dia aos ouvintes. Um ótimo e maravilhoso dia. Uma semana maravilhosa a todos. Deus na frente sempre. Maria Luísa Schaefer que está falando.
0: Ô, oh, dona Maria Luísa Schaefer, bom dia, comadre. Bom dia. 8:37. Bom dia. Com um bom feriado, feliz 7 de setembro. Oi, Diti Borchaide. É por aqui que você ouve o melhor da informação, da sua participação, manhã de segunda-feira, feriado. E nós estamos como?
2: Como vai?
3: Tudo bem.
0: Vamos que vamos aí, gente, na nossa manhã.

Simbora, gente, 8 horas, mais 38 minutos, 8:38 na manhã, Grande Lago. Vai ligando, vai participando aí o pessoal de casa, aproveitando a segunda-feira. Bom dia, bom dia, bom dia. Está chegando o destaque, Paula Fernandes.

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2: Pessoal me pergunta quem vai assumir o governo, se é o juiz, se é o ministro ou o senador. E eu respondo, quem vai assumir é o filho do...

das pessoas. É um ótimo momento para compartilhar experiências agradáveis, então aproveite a companhia de quem está perto de você. Número da sorte é o 18. Alô, Leão, chega aí! Sua visão de mundo está se ampliando, por isso pode ser difícil conviver com pessoas que pensam de maneira muito limitada. Você precisa reservar um tempo para respirar e fazer alguns ajustes, é necessário. A fadiga já está aparecendo, então não tente ignorá-la. Número da sorte 31. E para fechar o bloco, chega mais, Virgem. O clima está mais leve e harmonioso, com um forte espírito de partilha. As pessoas ao seu redor ajudam a renovar suas energias. Só tenha cuidado com atitudes bruscas que podem surgir sem você perceber. Controle seus movimentos e ajuste o ritmo com calma, sem cometer exageros. Número da sorte é o 11. No próximo bloco tem previsões para Libra, Escorpião e Sagitário.

É a segunda-feira especial aí de feriado, 7 de setembro. Bom dia, bom dia, bom dia. Vamos trazendo aí a previsão do tempo aqui na nossa manhã. Hoje tempo bom, hein? É, para amanhã terça-feira já tem um pouquinho de chuva, cerca de 3 milímetros, com 98% de probabilidade. Quarta-feira cerca de 14 milímetros. Quinta-feira 70 milímetros, gente. Sexta-feira 51 milímetros. Tá aí o destaque para a semana, hein? E a probabilidade nesses dias de chuva de 98%. Inclusive, ó, gente. 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Final de semana nós tivemos

destaque aí então, né? Para esta manhã aí, lá no Rio Grande do Sul, era de mais frio, geada, enfim, né? É, o frio que segue forte hoje no Rio Grande do Sul, no sul do país. É, a massa de ar polar que derrubou as temperaturas no centro-sul durante o final de semana continua atuando hoje, segunda-feira, feriado da Independência, e mantém o frio forte, principalmente no Rio Grande do Sul ou no sul. O sul envolve Paraná, Santa Catarina e Rio Grande do Sul, parte de São Paulo, até no Rio de Janeiro, hein, gente? Minas Gerais e Mato Grosso do Sul. A massa de ar frio passará pelo Uruguai hoje e avançará para o oceano amanhã. Esse deslocamento permitirá que as temperaturas comecem a subir novamente ao longo de terça-feira amanhã, viu, gente? Embora o início do dia ainda tende a ser gelado em várias áreas do Brasil. No sul, a segunda-feira é marcado aí, né? O dia marcado por frio intenso e geada.

Ainda a previsão de temperaturas negativas nesta manhã em diversas áreas do Rio Grande do Sul e de Santa Catarina. Frio também, frio no Paraná. Mas já começa aí a semana as temperaturas a subirem, né, gente? Bom dia. Vamos em frente com amanhã, Grande Lago, para vocês aí em toda a nossa região. Bom dia, são 8:48, 8:48. Vamos nessa, gente, com amanhã, Grande Lago.

já que hoje é o dia da independência do Brasil. Eu vou trazer aqui pra vocês, ó, essa música que marcou também uma boa época, né? É, destaque então para os Incríveis. Ah, que beleza, hein? Vamos lá então, vamos ouvir Os Incríveis, Eu Te Amo, Meu Brasil. Já já aqui na manhã, não é essa aí, né? Essa aí é o Milionário, né? Essa é o Milionário. É essa aqui que a gente quer tocar pra vocês, ó. Também não é essa, Meu Amigo, Eu Te Amo, Meu Brasil. Lembra dessa? Que bom, onde que tá, onde que tá? É, agora sim, né? Eu Te Amo, Meu Brasil. Os Incríveis, 8h50. Escola!

Essa aí marcou, hein, gente? Essa marcou os incríveis. Aqui na Manhã Grande, Lago. Bom dia, bom dia, bom dia. Bom demais. Agora são 8 horas, 8 horas e 53 minutos, 8h53.

0: Daqui pra lá, como diz, né? Quem chega na Avenida Brasil, aí entra na Avenida Brasil, né? Antes era sempre aqui da Praça da Criança, indo para a Praça Central, enfim, né? Até a praça lá do... do Redondo, o Polo Esportivo. Esse ano modificaram, o pessoal tá vindo de lá pra cá agora. Bom dia, 9:06, 9:06, nesta manhã fria, ensolarada, em Santa Helena. Bom dia, meu povo. Na manhã, grande lá, pessoal de casa, ó. Aí, né, quem está visitando também o nosso município. 9:06, 9:06. Quer mandar um abraço lá pra Medianeira. Alô, pessoal lá de Medianeira, mandaram até foto aqui, ó. Deixa eu ver quem é que mandou aqui. A Helenir dos Santos, é isso? Ô, Helenir. Ela e o esposo lá, ouvindo o nosso programa. Em Medianeira, tomando um chima, que beleza. Deixa eu ver aqui, ó. Na Manhã Grande Lago, deixa eu ver. Bom dia, bom dia, bom dia. Tudo bem por aí, meu povo? Ela mandou aqui, ó. Alô, alô, alô, bom dia.
1: Bom dia, Clemir, bom dia, tudo bem?
0: Tudo.
1: É a Helenira aqui de Medianeira. Ó, uma foto aí, a gente tá aqui tomando chimarrão e se aquecendo no sol. Um abençoado feriado aí pra todos nós. Tamo aqui curtindo, ouvindo teu programa. Aqui em Medianeira, um abraço.
0: Valeu, hein?
1: Eu e meu esposo, Valmor.
0: Ô, Valmor, aquele abraço também, obrigado aí pela audiência na nossa manhã.

Você tem que celular que é, minha amiga? O pessoal mandou aqui dizendo que encontrou um celular em subsede próximo ao consulado do Grêmio. Se alguém souber de quem é, né? Se aparecer o dono, tem que... Entregaremos mediante o desbloqueio do mesmo. Manda foto que qual a marca que é do celular e tal, né? Bom, manda pra nós aí. Ô, Janete, alguém perdeu um telefone celular? Manda aí a marca que é e tal, beleza? Bom dia, Cleninha. Aqui, Deus abençoe a nossa pátria, amada Brasil, e também a todos os valentes trabalhadores que fazem a roda do progresso girar. Alô, é a Edna. Alô, Edna, que é o DNA das pizzas aí, né? O Edna deve estar tomando mate de vez em quando também, né? Bom dia. Mas aqui não fala aqui qual marca que é, né? Ela tirou foto do seu celular, o celular preto. Qual é a marca do celular? Preciso saber qual é a marca do celular. Só para ilustrar aí, né? Pessoal que perdeu um celular, bom dia. Lá próximo ao consulado do Grêmio em subsede. Dá um alô para nós aqui que a gente encaminha a pessoa que encontrou aí, tá? Feliz feriado, que Deus abençoe e proteja.

0: Simbora, gente, 9h11, 9h11. Eu vou trazendo aqui na nossa manhã agora o destaque para a terceira parte das previsões do horóscopo.
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2: Legal, turma! Estamos de volta rapidinho. Tem mais um bloco do Giro Astral neste feriadão de 7 de setembro. Ótimo início de semana também. Gente, agora vamos conferir previsões para Libra, Escorpião e Sagitário. Alô, Libra! Chega mais! Hoje, você não terá dificuldade para conquistar o seu público. Mesmo assim, evite exageros e procure agir com diplomacia, viu, Libra? Algumas tensões acumuladas estão provocando... Olha, uma sensação de cansaço pelo corpo. Faça exercícios e depois reserve um tempo para relaxar. Número da sorte para esta segunda, 22. Alô, Escorpião! Sua confiança pode despertar a inveja de algumas pessoas. Isso também pode provocar alguns desencontros curiosos ao longo do dia. De maneira espontânea, você vai buscar mais equilíbrio e hábitos mais saudáveis na sua rotina. Complete esse cuidado, reservando mais momentos para o lazer. Número da sorte é o 7. E para encerrar este bloco, vamos com o Sagitário. Hoje, você estará mais concentrado nos seus assuntos pessoais, viu, Sagita? A possibilidade de receber um dinheiro extra aparece no seu caminho. Olha que bênção. Você também vai perceber com mais clareza as necessidades do seu corpo. Aproveite para avaliar seriamente como está a sua alimentação. Número da sorte 28. Daqui a pouco eu volto com o último bloco destacando previsões para Capricórnio, Aquário e Peixes.
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0: É isso aí, gente. Na nossa manhã, na manhã Grande Lago, 9h12 e vamos ao intervalo, eu volto já já na sequência no programa Grande Lago Show.
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0: É isso aí, gente, estamos de volta. 9h15, 9h15. Vamos fechando as previsões do horóscopo na manhã, manhã de segunda-feira, na audiência do nosso programa, o Grande Lago Show. Bom dia.
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2: Muito bem, voltamos, reta final.

final do Giro Astral desse feriado de 7 de setembro desta segunda-feira. Agora tem previsões para Capricórnio, Aquário e Peixes. Alô, Caprica! Chega aí, cara! Seu otimismo e sua confiança vão despertar a admiração de quem estiver por perto. Hoje, o seu jeito estará assim especialmente envolvente e será difícil resistir ao seu encanto. Você consegue manter o rumo com clareza e bastante energia? Só assim, ó, não deixe de cuidar do equilíbrio da sua alimentação. Número da sorte 16, Capricórnio! Alô, Aquário! Uma sequência de transformações importantes está acontecendo na sua vida pessoal ou familiar. Você começa a perceber com mais clareza o que já não está funcionando. E também ficará mais fácil entender o que precisa ser

Muito bem, agora 9:17, 9:17 na nossa manhã. Bom dia, meu povo, bom dia para vocês aí no rádio. O destaque, hoje segunda-feira, nós tivemos aí no final de semana a rodada do Brasileirão. Futebol. 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Nós tivemos aí rodada do final de semana, sábado. Bragantino 2, Bahia 3, São Paulo 2, Atlético Mineiro 0, Fluminense 1, Vasco da Gama 0, Coritiba 1, Mirassol 2, Cruzeiro 3, Atlético Paranaense 1, Remo 0, Flamengo 1. Internacional perdeu em casa para o Santos. Inter 2, Santos 3. Botafogo e Palmeiras 0-0. Corinthians e Chapecoense. Corinthians perdeu em casa para a Chape. 2-1 Chape. Hoje tem, às 20 horas, o Grêmio jogando fora, encarando Vitória fora de casa. Vitória e Grêmio hoje, com transmissão da Grande Lago e a Gaúcha. 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E a classificação está da seguinte forma. Agora, assumindo a ponta... gente, cadê a força do Palmeiras? Tá acabando o gás? Acabou o gás. Flamengo, 54 pontos, é o líder. Em segundo, Palmeiras, 53. Em terceiro, Atlético Paranaense, 45. Em quarto, Fluminense, 45. Em quinto, Bahia, 43. Em sexto, Cruzeiro, 42. Sétimo, Coritiba, 37. Oitavo lugar aí, né? A colocação é 36 pontos, Atlético Mineiro, 36 pontos. Em nono, Bragantino, 35. Décimo, São Paulo, 33. Décimo primeiro, Corinthians, 32. Décimo segundo, Santos, 32. O Santos aos pouquinhos vem subindo, né? Décimo terceiro, Botafogo, com 31 pontos. 14º, Vitória, gente. É o adversário do Grêmio. Vai jogar em casa contra o Grêmio hoje. Com certeza vai ser um jogão, não vai querer perder o Vitória, né? 29 pontos. 15º, o Grêmio, 28. 16º, Mirassol, 28. É o primeiro fora da zona do rebaixamento. 17º, Vasco da Gama, 25 pontos na zona do rebaixamento. 18º, Internacional, 25 pontos. Teve protesto da torcida ontem, perdeu para o Santos em casa. Que coisa, hein? 19º, Remo, 23 pontos. E 20º, a Chapecoense, com 17 pontos. A Chape vem vindo, hein, gente? A Chapecoense vem vindo aos pouquinhos, vem vindo aos pouquinhos. Vem chegando, vem chegando, comendo pelas beiradas, como se diz, né? 9:21.

minha gente. Bom dia, bom dia. O desfile acontecendo aí de 7 de setembro em Santa Helena, no Brasil. Há municípios, né, que tem a tradição aí do pessoal realizar aí os desfiles e tal, né? Grande abraço pra todo mundo aí, gente. Bom dia.

9 horas 23 minutos, 9h23 aí, o pessoal tá pedindo o padre Ezequiel aqui na nossa manhã, na manhã Grande Lago. Então, vou lá, vou trazer aqui para vocês aí. Bom dia, padre Ezequiel. Os quatro cantos da casa. Meu amigo.

E aquele feijãozinho bem temperado. Segundo de feriado. Falando em feriado, né, gente? Próximo só o mês de outubro agora, né? Mês de outubro.

E outubro, outubro vai ser interessante, né, gente? Outubro é interessante. Outubro também é dia 4, né? Dia 4 é dia de votação, de votar, né, gente? Da eleição.

0: destaque então para outubro
1: é
0: Nossa Senhora, Dia das Crianças e Dia de Nossa Senhora Aparecida, padroeira do Brasil, é feriado, né? E é numa segunda-feira, gente. E é numa segunda-feira, que beleza. Bom dia, bom dia, bom dia. Finados também, ó, 2 de novembro é uma segunda-feira. Vamos que vamos, o dia 20 de novembro. Aí tem dia 15 de novembro, que é o dia da proclamação da República, que também é feriado, só que vai cair num domingo, tá? Dia 20 é o novo feriado que já é comemorado alguns anos atrás, hein, né? Há cerca de 2 anos, 3 anos. É comemorado 20 de novembro, sexta-feira, dia da consciência negra. E dezembro, Natal, né, gente? Natal vai ser numa sexta-feira. É isso mesmo? Barbaridade. Bom demais, hein? Bom dia, bom dia, bom dia.

0: Simbora, simbora, gente, aí na manhã, 9h46, 9h46 aí, gente. É a Maria Duarte, né? Maria Duarte está lá na casa, na linha Chacaré, né? Ela que é de Curitiba, na casa da Rosineia. Bom dia! É isso? Bom dia, bom dia. Vamos que vamos aí na manhã, Grande Lago. Deixa eu ver a mensagem aqui. Bom dia, Cleni, meu amigo, sou de Curitiba e estou aqui em Diamante do Oeste, na linha Jacaré, na casa da Rosineia, te ouvindo. Maria Duarte, minha filha. Ah, acho que é isso, né? Bom, tá aí registrado. Beleza, obrigado aí, gente, pela audiência aqui na nossa manhã. E a Kelly da ProSaúde está por aqui, tudo bem, comadre?
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Moby Dee tá na audiência, mandou para nós segunda-feira. Deus, obrigado pela semana que se inicia, que nunca nos falte a tua bênção, o teu amor e a tua proteção. Abençoado seja a nossa semana. Bom dia! Obrigado aí pela audiência, a Marli de Fátima Bidim, sempre na sintonia da nossa manhã.

agora deu pra entender. A Rosineia mandou aqui, a minha mãe, né? É, veio comemorar o meu aniversário, que foi no sábado. Que beleza, bom dia. Obrigado aí a família toda que está na nossa audiência. Tem problema, aquele abraço. Quem mais está na nossa audiência? A Nair. Ô Nair, tudo de bom para você? Saúde, alegria. Valeu, Nair. Obrigado.

vámonos. Nós vamos fechando aqui o nosso programa, agradecendo a todos vocês a audiência, o carinho aí com o Grande Lago Show, que beleza, hein? Valeu, gente! Nós vamos fechando aí o programa, agradecendo de coração a todos vocês, a vocês que acompanham sempre a programação da Rádio Grande Lago.

Eu volto amanhã, viu, gente? Eu volto amanhã às 5 da manhã com a programação aí do Alvorecer de Minha Terra, tá, gente? Valeu, meu povo. Valeu, gente querida. Muito obrigado a todos que sempre acompanham a programação Grande Lago. Valeu, meu povo. Um abraço. Fui. Tchau, tchau.

0: 9:59.
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0: Louvado seja nosso Senhor Jesus Cristo. Para sempre seja louvado, queridos filhos e filhas. Como é que foi seu final de semana? Como é que está sendo o seu feriado hoje? Dia 7 de setembro, dia da independência do Brasil. Espero que você tenha tido ontem um domingo abençoado, certamente com a missa. Semana com a missa é semana com a graça de Deus. Filhos queridos, repito, nós estamos hoje no feriado Independência do Brasil. Estamos no quarto dia da novena da exaltação da Santa Cruz. Na cruz bendita, eu coloco as minhas intenções. As minhas já estão lá. E as suas? E você, fez há pouco a quaresma de São Miguel? Lembrando que depois do programa, se você não fez, poderá fazê-lo no YouTube Padre Manzotti, é uma continuidade. Saúdo a todos a partir da Rádio Evangelizar, de onde tudo começa. As rádios irmãs cujos nomes cito neste momento.
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0: Saúdo a você pela TV Evangelizar. Sinal digital em todo o país, em várias cidades, canal aberto. Pelo YouTube, Padre Manzotti Oficial. Isso mesmo, Padre Manzotti Oficial, Quaresma de São Miguel está lá. Aplicativo da Associação Evangelizar é preciso e todas as plataformas digitais. Seja bem-vindo, eu quero ser um templo vivo, vem Espírito Santo sobre nós. A minha casa é também tua casa, em nome do Pai, do Filho e do Espírito Santo. Amém. Aconteceu, num dia de sábado, que Jesus entrou na sinagoga e começou a ensinar. Aí, havia um homem cuja mão direita era seca. Os mestres da lei e os fariseus o observavam. Ao ver que Jesus ia curá-lo em dia de sábado e assim encontrarem motivo para acusá-lo. Jesus, porém, conhecendo seus pensamentos, disse ao homem de mão seca: levanta-te, fica aqui no meio. Ele se levantou e ficou de pé. Disse-lhe Jesus: eu vos pergunto, o que é permitido fazer no sábado? O bem ou o mal? Salvar uma vida ou deixá-la que se perca? Então Jesus olhou para todos os que estavam ao seu redor e disse ao homem: estende a tua mão. O homem ficou, assim o fez, e sua mão ficou curada. Eles ficaram com muita raiva e começaram a discutir entre si sobre o que poderiam fazer contra Jesus. Dentro da sinagoga havia um homem de mão ressequida. Era sábado. Não se podia fazer muitas coisas. Mas Jesus questiona: fazer o bem ou fazer o mal?

estava passando pelos canais de televisão e de repente se deu conta com este programa. Então hoje é um dia especial para você, para mim, para todos nós. Senhor, com humildade, mas com profunda confiança, nas minhas lutas pessoais, e todos nós as temos, eu vou repetir. Existem lutas que os outros sabem que estamos travando. Pessoas que às vezes estão doentes e as doenças são expostas. Mas às vezes há doenças interiores, sentimentos ruins, pensamentos ruins. Lutas que se você falar, os outros vão falar: é, isso aí é frescura. Infelizmente, a falta de empatia. Então eu convido você a abrir seu coração e dizer: Senhor, hoje eu te peço essa graça. Senhor, hoje eu te peço essa bênção.

ao Senhor a cura que você quer pedir a Deus. Nós estamos em plena novena da Cruz Bendita. Eu dizia que 3 papeizinhos eu coloquei na Cruz Redentora. Uma, eu partilho com você sobre a terra prometida, o início das obras e tudo o que está segurando esse progresso, esse processo, essa evolução. 2 são particulares. Quais são as suas? Eu tomo posse da graça, Senhor. Não porque eu mereço, mas por teu amor. Escuta, Senhor, o meu clamor, atenda, Senhor, o meu pedido. Escute, Senhor, o meu clamor, atenda, Senhor, o meu pedido. E quero colocar aqueles que estão numa luta contra o câncer, aqueles que estão numa luta fazendo hemodiálise, aqueles que estão nos hospitais, nas enfermarias. Muitos estão vivendo feriado, mas outros estão limitados a uma cama. Muitos estão limitados a uma enfermidade que há tempo se manifesta. Quero rezar por aqueles que estão com depressão, rezar por aqueles que estão angustiados, rezar por aqueles que estão abatidos, rezar por aqueles que mais estão necessitados de graças e bênçãos, Senhor. Senhor Deus, escute o clamor do teu

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4: Eu escolhi a Espanha ao invés de Portugal. Boa viagem, mas eu peço a palavra para lembrar que, pela norma culta, invés significa contrário. Então tem que ser usado para coisas opostas. Assim, ao invés de sair, entrou. Ao invés de ganhar, perdeu. É como se fosse ao contrário de sair, entrou, ao contrário de ganhar, perdeu. Quando é só uma alternativa, as gramáticas indicam usar em vez. No caso daquela viagem, por exemplo, escolheu-se a Espanha em vez de Portugal. Então é fácil, ao invés de para o

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0: hoje, 7 de setembro, feriado da independência do Brasil, eu clamo, Nossa Senhora Aparecida, padroeira do Brasil,
1: Nossa Senhora,
0: rogai por nós,
1: padroeira do Brasil,
0: Nossa Senhora Aparecida,
1: rogai
0: pelo Brasil, por todos os cidadãos e nossas autoridades. A Conferência Nacional do Brasil divulgou uma mensagem hoje e direi alguns pontos centrais desta mensagem. Os bispos propõem renovar nosso compromisso com um Brasil livre, soberano, democrático, justo e fraterno. Felizes os que promovem a paz, porque são chamados filhos de Deus, continua a nota. Celebrar o dia da independência é renovar nosso compromisso com um Brasil livre e soberano, democrático, justo e fraterno. O Brasil precisa de paz, diálogo. As diferenças políticas são próprias da democracia, mas não podem nos transformar em inimigos. Neste 7 de setembro, continuam eles, queremos dizer sobretudo, não percamos a esperança no Brasil. Somos maiores que nossas divisões. Repito, não percamos a esperança no Brasil. Somos maiores que nossas divisões. E terminam dizendo, confiamos nossa pátria, a proteção de Nossa Senhora.

0: pés de Nossa Senhora Aparecida, nossa padroeira. Nossa Senhora Aparecida, protegei o Brasil. Cobri com vosso manto cada família brasileira. Intercedei pelos que sofrem, pelos que trabalham, pelos que governam e por todos aqueles que desejam construir um país mais justo e fraterno. Mãe Aparecida, ensina-nos a amar nosso país, não apenas por palavras, mas por atitudes. Que o Brasil, mãe, seja uma terra de paz, de justiça, de solidariedade e esperança. E que nós, como filhos desta pátria, saibamos fazer a nossa parte para que ela seja cada vez mais um lugar onde a vida e a dignidade humana seja respeitada. Senhor Jesus, Príncipe da Paz, rogai por nós. Mãe de Deus, Senhor Jesus, Príncipe da Paz, intercedei por nós. Abençoai o Brasil. Nossa Senhora Aparecida, rogai pelo Brasil. Amém. Amém. Eric, que a paz de Jesus esteja com você, Eric.
1: Sua bênção, Padre.
0: Deus abençoe, filho. Deus abençoe.
1: Pai Jesus e o doce amor de Maria esteja com você.
0: Amém. Muito obrigado. E você fala de onde, Eric?
1: Padre, eu falo aqui de Ubiratã, Paraná.
0: Ubiratã, meu abraço a todo o estado do Paraná. Sou paranaense com muito orgulho. E como é que você me acompanha ali em Ubiratã?
1: Aqui eu acompanho pela Rádio Arena FM, 103,1.
0: Meu abraço à Rádio Arena. Pois não, Eric, a palavra é sua. Hoje é seu dia.
1: Amém, obrigado. Pai, então, o motivo da minha ligação, eu queria contar um breve testemunho.
0: Sim.
1: Que a gente acompanha você todos os dias, né?
0: Pois não.
1: E a gente não tava conseguindo engravidar na época, isso há 6 anos atrás. E a gente fez a novena de São José, a gente é muito devoto de São José.
0: Eu também.
1: E a gente conseguiu engravidar e teve a graça de ter um menino.
0: Maravilha.
1: Né, por intercessão de São José. O nome dele é Samuel Teixeira, enviado de Deus, né?
0: Isso, Samuel, enviado de Deus. Isso. Então diga Amém. Comigo, a São José rogou?
1: A São José rogou.
0: São José providenciou.
1: Graça.
0: Isso, graça recebida, graça testemunhada. E ele está bem, filho?
1: Está bem, graças a Deus. Hoje tem 6 anos, é uma bênção na nossa vida.
0: Amém.
1: Padre, eu, assim, o grande motivo também da minha ligação é, gostaria que o senhor fizesse uma oração comigo, né?
0: Sim.
1: Para nosso momento, a nossa família, tem um filho da minha prima, da minha esposa, o nome dela é Andressa. Hoje ele se encontra, o nome dele é Matias Fabris da Costa. Hoje ele se encontra internado na UTI lá no São Lucas, em Cascavel, tá com bronquiolite. Né? Mas a gente confiamos num Deus, no poder, e somos confiantes nele que Deus vai restaurar a vida dele.
0: Tá certo.
1: A família tá bem desolada, né? Mas Jesus das Santas Chagas possa derramar uma gota do teu sangue sagrado sobre ele, que vai restaurar. E a família ainda vai testemunhar esta graça, pois ele será vivificado pelo Senhor, né?
0: Amém. Então vamos rezar agora.
1: Amém.
0: Senhor Jesus.
1: Senhor Jesus.
0: Pelas tuas santas chagas.
1: Pelas tuas santas chagas.
0: Dolorosas e gloriosas.
1: Dolorosas e gloriosas.
0: Eu peço pelo Matias.
1: Eu peço pelo Matias.
0: Visite o Senhor.
1: Visite o Senhor.
0: Lá na UTI.
1: Lá na UTI.
0: E derrame uma gota do seu preciosíssimo sangue.
1: E derrame uma gota do seu preciosíssimo sangue.
0: Que ele seja curado.
1: Que ele seja curado.
0: O Matias será.
1: O Matias será.
0: Um milagre do teu amor.
1: Do teu amor.
0: Senhor Deus, nós te pedimos pelo Matias, mas pedimos também por tantas outras pessoas. Pessoas que às vezes no anonimato e não há quem reze, mas que estamos colocando neste momento também. Eric, diga amém.
1: Amém.
0: Assim seja, Senhor. Eric, meu grande abraço. Eric Júnior, de Ubiratã, Paraná, Rádio Arena FM, Dom Evandro Luiz Brown,

0: Diocese de Campo Mourão. Eu vou pro intervalo e volto com a leitura orante. Volte comigo.
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Nós estamos em plena quaresma de São Miguel Arcanjo. E hoje, às 9:30, nós rezamos. Você está cansado de lutar? Este é o tema central. Repito, você está cansado de lutar e não percebe mudança? Está faltando perseverança? Este é o mote de hoje. Então, se você fez às 9:30, ótimo. Se não fez, assim que terminar o programa Experiência de Deus, vá para o YouTube Padre Manzotti e você peça a Deus a grande virtude da perseverança. E, na verdade, o combate espiritual é contra o cansaço. Isso mesmo, cansaço de lutar.

0: Na leitura de Coríntios, um trecho que eu vou citar é sobre a tristeza.
1: Fala.
0: A tristeza que Deus nos dá para nos trazer arrependimento.
1: Isso.
0: Eu tive oportunidade de trabalho, tive um casamento, só que não soube cuidar.
1: Olha,
0: hoje passo dificuldade com relação ao trabalho e busco uma nova oportunidade de um relacionamento.
1: Sim.
0: E me fez pensar muito no que eu fiz de errado, me arrependo e busco, espero, com a graça de Deus e a misericórdia de Deus, uma nova oportunidade para que isso passe e para que eu refaça minha vida, me reconstrua e possa me erguer novamente.
1: Amém.
0: Muito obrigado, padre. Venho acompanhando já há mais de um ano e estou muito feliz por isso. Deus abençoe. Amém.
1: Louvado seja Deus, filho. Obrigado pela sua partilha sobre Jó, lembrando, inabalável. Inclusive, se você gostou de Jó, indico que você leia o livro Inabalável em todas as livrarias do Brasil. Leia, adquira, leia. Com fé, a tempestade vai passar. Mas ele também fala sobre um aspecto que Paulo nos chamou a atenção, que Deus permite certas tristezas para nos corrigir. E ele fez um exame de consciência, um mea culpa, minha grande. Tá aí, filho de Deus, de algum lugar do Brasil. E agora, Bíblia aberta, cartilha de oração. E hoje, segundo Coríntios, capítulo 11. Mas para quem acompanhou sábado, eu disse que retomaria alguns aspectos da leitura de sábado e com a temática de sábado,

é um pensamento derrotista de Paulo, pessimista? Não, não é. Você vai entender o porquê. Versículo 31. O Deus e Pai de nosso Senhor Jesus Cristo, o Deus que é bendito para sempre, sabe que não estou mentindo. Quando estive na cidade de Damasco, o governador nomeado pelo rei Aretas pôs guardas nos portões da cidade para me prenderem. Porém, os meus amigos fizeram com que eu descesse num grande cesto por uma abertura da muralha e assim escapei do governador. Paulo conta um fato da vida dele. Ele começa dizendo, e vamos retomar, o quanto ele suportou humilhações, dificuldades, privações por causa de Jesus. E conta um fato. Um fato que quando ele estava na cidade de Damasco, o rei de Damasco, Aretas, queria prendê-lo. E os amigos, olha que ponto chegou. O colocaram num cesto e o desceram pela muralha. E ele não foi preso. Por que Paulo fala disso? Primeiro para dizer: sempre estou a serviço de Deus. Em tudo busco fazer a vontade de Deus. E sou fraco. Porque nós poderíamos pensar que Paulo era um homem de superpoderes, ou como ele vai dizer em outro texto, um superapóstolo. E ele vai até condenar esta visão equivocada de superapóstolo. Ele fala da sua fraqueza, mas na sua fraqueza ele fala do seu amor, da sua dedicação por Cristo. Eu me cansei muito. Por Cristo, eu trabalhei muito. E não recuei. Passei fome, sede. Não tenho casa. Me faltou roupa. Mas eu continuei firme no Senhor. Sou fraco. Mas o Senhor me faz forte. É na minha fraqueza que Deus mostra a sua fortaleza. E a pergunta continua ainda para todos nós: o quanto somos capazes de resistir, passar por provações, humilhações e privações por causa de Cristo? Ou, na primeira dificuldade, desistimos? Fique com esta pergunta. Internalize esse questionamento. É mês da Bíblia. É mês de Jesus das Santas Chagas. Eu volto já.

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0: Depois do programa, vá direto pro YouTube Padre Manzotti e entre nesta quaresma de São Miguel, Arcanjo. Maria Aparecida, que a paz de Jesus esteja com você, Maria Aparecida.
1: Eu abençoo, Padre.
0: Deus abençoe, que nome lindo o seu. Você fala de onde?
1: Falo de Terra Nova, Pernambuco.
0: Minha saudação a Terra Nova, Pernambuco. E como você me acompanha, filha?
1: Aqui tem um aplicativo, a Rádio Salgueira e a TV 329.
0: Tá bom, pelo aplicativo Rádio Salgueiro e pela Parabólica 329, TV Evangelizar. Louvado, obrigado aos associados, porque graças à sua ajuda que nós conseguimos manter a televisão em parabólica digital, que também é um custo mensal. Muito obrigado de coração a todos que fazem sua colaboração. Fala, Maria Aparecida, a palavra é sua.
1: É, padre, não, tem 60 dias que eu perdi meu esposo, a gente vinha numa luta.
0: Meus sentimentos profundos.
1: Muito difícil.
0: Como é que é o nome do seu marido que faleceu?
1: Leôncio, Leôndas de Sá.
0: Peraí, Leôncio?
1: Leôndas.
0: Leôncio?
1: Leôndas.
0: Leôndas.
1: De Sá.
0: Eu vou, inclusive eu convidei todo mundo no feriado a rezar comigo hoje ao meio-dia. Eu vou rezar pelas almas do purgatório, toda segunda eu faço e convido Curitiba, região metropolitana, vem e todo mundo assista pela TV. E você vai escutar eu citar o nome de Leôncio Leôndas de Sá. Você falou que estava numa batalha, numa luta, o que que aconteceu?
1: Ele estava com a esclerose múltipla lateral amiotrófica, 5 anos.
0: Sim.
1: E perdeu essa batalha para a doença, né?
0: Sim.
1: Felizmente, muito difícil, né? Uma doença muito.
0: É muito difícil mesmo. Eu tenho visto alguns casos dessa doença, ela, e ela realmente vem e acaba com a pessoa, né? Infelizmente.
1: Infelizmente, uma doença cruel.
0: Cruel é a palavra que eu queria.

0: você que vai puxar a sua ligação e nós vamos providenciar para que você se torne uma mensageira a partir de hoje, tá bom?
1: Tá.
0: Então fique na linha que nós vamos pegar todos os dados e eu não sei, provavelmente a equipe das capelinhas hoje está de folga, mas quarta-feira entrarão, porque amanhã é feriado em
2: Curitiba, só para te explicar,
0: que amanhã é padroeira
2: Grande Lago
0: da Arquidiocese, padroeira de Curitiba, Nossa Senhora da Luz. Então quarta-feira eles ligarão para você, tá bom, Maria Aparecida?
1: Bom, bota o nome de Alexandra aí para rezar por ele.
0: Alexander.
1: Alexandro e Bruna.
0: Tá. Hoje eu vou rezar uma missa na intenção do teu marido. Fala para ele acompanhar ao meio-dia.
1: Pronto.
0: Tá bom. Deus abençoe Maria Aparecida, Terra Nova, Pernambuco. Acompanha pelo aplicativo, pela TV Parabólica 329. O Bispo de Salgueiro, Dom José Vicente Pinto de Alencar Silva. Filhos queridos, povo amado de Deus, eu quero lembrar que é mês das Santas Chagas e olha, se programe, se possível, organize caravanas do dia 21 a dia 27. Se Deus permitir, cada vez eu digo mais isso, eu estarei segunda, terça, quarta, quinta, sexta, sábado, domingo, eu tô falando todos os dias e a programação está maravilhosa. Padre, eu quero saber a programação do dia que eu for. É só acessar evangelizarepreciso.com.br ou mesmo no Padre Reginaldo Manzotti .com.br tem a programação do dia 21 a dia 27. Venha celebrar conosco a festa das Santas Chagas. Destaque para quinta, o tríduo, sexta, sábado, a procissão luminosa, contemplando as chagas dolorosas de Jesus com a encenação da paixão de Cristo. E no domingo, as chagas gloriosas. Eu volto já. Volte comigo.
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9: 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O episódio ficou marcado como o Grito da Independência, pois Dom Pedro teria dito em alto e bom som a frase "Independência ou morte", a guarda que o acompanhava às margens do Riacho Ipiranga em São Paulo. O dia 7 de setembro é um feriado nacional, segundo a lei número 662, de 6 de abril de 1949.
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poucos minutos a novena da exaltação da Santa Cruz. Então, pegue lá. Pegue o seu crucifixo. Na tua cruz eu coloco a minha cruz. Hoje, aniversário da rádio Asa Branca FM de Salgueiro, Pernambuco, Bom Pastor FM, Mucambo, Ceará, Colina do Vale FM, Borrazópolis, Paraná, Cultura de Mogi Mirim AM, Mogi Mirim, São Paulo, Cultura FM, Serra Talhada, Pernambuco, Laser FM, Catalão, Goiás, São Gonçalo FM, São Gonçalo do Rio Abaixo, Minas Gerais. 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É feriado, mas a equipe vai responder. Eu lhe garanto. Nós começamos em Palermo, na Catedral de Palermo. Os restos de Santa Rosália lá estão. Também a Igreja Martorana, bizantina. Lindo mosaico. Depois vamos a Cefalu, na missa dominical na Catedral Normanda. O Cristo Pantocrato. Vamos a Siracusa. E eu vou lá pagar uma promessa a Santa Luzia, porque lá foi o lugar do martírio de Santa Luzia, e tem as relíquias e a igreja de Santa Luzia. Vamos a Taormina, uma cidade incrustada na montanha, uma linda joia do passado. Vamos a Tirreno, Messina, depois Pompeia. Visitaremos Nossa Senhora do Rosário de Pompeia. Veja que coisa maravilhosa, é cultural, é histórica e é linda aos olhos. Nós vamos à Costa Amalfitana, você nunca foi, eu também não. Vamos a Amalfi, na Catedral de Santo André, onde tem a cripta do apóstolo, isso mesmo. Lá tem a cripta do apóstolo na Catedral Santo André. Iremos à ilha de Capri, visitaremos a igreja de Santo Estevão e também a igreja de São Miguel Arcanjo. Em Nápoles tem o tesouro de São Januário, aquele santo cujo sangue liquidifica. Então chegamos em Assis, fazemos a visita ao congresso de participamos do congresso de Pentecostes, vamos a São Francisco, Santa Clara, São Carlo Acutis e depois vamos a Roma, visitamos as igrejas papais e participamos do encontro que está previsto na Sala Paulo VI para todos que estão celebrando o jubileu com Papa Leão XIV. 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E agora, eu tinha até um testemunho, deixo para amanhã. Jesus das Santas Chagas, convidando todos a rezar pelos falecidos presencialmente no santuário, acompanhando pela TV. Eu tomo o Jornal do Evangelizador. Cadê o teu Jornal do Evangelizador? Reza comigo. Exaltação da Santa Cruz. Juntos. Quarto dia.

Livra-nos, Deus, nosso Senhor, dos nossos inimigos. Senhor Jesus, por suas santas chagas fomos curados. Por sua cruz fomos libertados. Jesus, que em seu próprio corpo levou nossos pecados ao madeiro, a fim de que morrêssemos para os pecados e vivêssemos para a justiça. Por tuas chagas fomos curados. Ó Jesus, em cujos ombros foram abertas feridas por causa do peso da cruz, feridas causadas pelo madeiro e pelos nossos pecados. Se a cruz pesar, seja nosso sirineu. Se a cruz pesar e eu cair, ajude-me a levantar. Que a tua cruz seja minha salvação. Ó Santa Cruz bendita, onde a humanidade foi redimida e o Filho do Homem teve suas mãos transpassadas e seu peito aberto, de onde jorrou água e sangue. Ó Santa Cruz, instrumento de morte e de castigo, mas que pelo sangue redentor tornou-se sinal de nossa salvação. Jesus, na tua cruz eu coloco a minha cruz. Coloque a sua cruz. Na tua cruz eu coloco a minha cruz. Coloque a sua intenção. Salve, ó cruz, doce esperança, concede aos réus remissão.

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É, meus amigos e amigas, Tiros Allen de Arambuena. Hoje estamos estilo gaúcho. É, pois é, começando Rádio Atividade aqui na Sul e na nossa Grande Lago, a M580, canal 330, de Santa Helena para toda a região oeste do Paraná, leste Paraguai, buenos dias, que tal? Brasil e mundo, através da internet, começando Rádio Atividade especial hoje, nesse dia especial, dia da independência do Brasil, dia de desfile cívico aqui em Santa Helena, que já aconteceu lindamente, aliás, aqui na Avenida Brasil. Quem veio e prestigiou sabe da qualidade que foi o nosso desfile 7 de setembro desse ano, muito bacana. Parabéns às entidades, à organização, né? A Secretaria de Educação, que é quem coordena e organiza tudo. Ficou maravilhoso o desfile, foi muito bonito mesmo. Quem tava gostou e gostou muito. E agora a gente está aqui. Quem foi pro desfile, muita gente já se encaminhou aqui pro CTG. Na verdade, hoje não é na beriva do CTG. Nós estamos aqui no Centro Pastoral Católico, Padre Antonino Mantovani, batizado agora em homenagem ao Padre Gringo, né, tchê? E nós estamos juntos com o pessoal do CTG Filhos do Sul, que está organizando essa festa que já é tradicional, né, no mês de setembro, que é o mês do gaúcho, aliás, mês da independência do Brasil, também o mês do gaúcho da Revolução Farroupilha, que comemora-se lá no dia 20 de setembro. E nós, com a Grande Lago, mais uma vez, claro, perto das comunidades, perto das festas, perto do povo, estamos aqui mais uma vez para trazer tudo o que acontece aqui na festa do CTG, a festa da costela. E olha, eu, claro, como sou curioso e tal, né, fui dar uma verificada como é que tava lá na churrasqueira, gente. Os homens entendem da coisa mesmo, né? Quando o assunto é costela, é cagalchada e não tem, né? Aí tem know-how, como dizem assim, aí entendem do negócio. E tá a coisa mais linda do mundo, aquela churrasqueira, só costela de primeira. Pra você que não adquiriu sua ficha, dá tempo ainda de vir almoçar aqui, dá tempo de aproveitar esse feriado. À tarde vai ter matinê, ao estilo gauchesco, lembrando o traje social, ou claro também pinchado, né? E tem cada gaúcho elegante aqui. Eu tava vendo que o Craninha aparecia aqui com a bombacha skinny dele, mas até agora nada, né? É, pois é. Bom, daqui a pouco deve aparecer, porque a gauchada aqui de Santa Helena, os tradicionalistas e, claro, os amantes da cultura sulista estão mais uma vez em festa com esse mês de setembro. 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

0: Ziga da Valeta preparado sempre, né?
1: Com certeza, viu, Daniel? A gente sente até orgulho de estar morando numa terra tão abençoada como Santa Helena. Santa Helena é um povo ordeiro, trabalhador, e gosta de uma boa diversão e do tradicionalismo também. Eu digo o seguinte, Daniel, tem pessoas em Santa Helena que ajudaram desbravar esse município, abrir as primeiras picadas para poder entrar com as suas mudanças. Eu sou desse tempo e por isso que me sinto orgulhoso de morar numa terra tão boa e frutífera, né? Forte, e povo hospitaleiro do Rio Grande do Sul que mora aqui também.
0: Muito bem, grande, seu Gentil, né? Tô aqui agora com essa prenda aqui, elegante aqui, seu Gentil. É a patroa do CTG. Como é que é o nome da patroa agora? Marlene. Marlene, Marlene. Que elegância, hein? Mas aí sim, tudo bem, a patroa do CTG. Bom dia, dando um bom dia aqui pra festa, dando um bom dia também, claro, pra quem tá ouvindo a Rádio Grande Lago nesse feriado especial, Dia da Independência, no mês de Gaúcho. E essa festa mais uma vez do CTG, honrando a tradição sulista, né, Marlene? Que bonito isso, parabéns pela elegância primeiro também.

0: respeito e estamos lutando junto, trabalhando junto, né? E vamos que vamos, diz a minha cunhada.
1: Pois é, Daniel, a gente quer aproveitar esse espaço e agradecer cada um das pessoas que estão envolvidos na festa, os churrasqueiros, pessoal da Copa. Um abraço para todas as cozinheiras, que são tudo pessoas, né, que têm aquele talento para cozinhar. E nós queríamos agradecer em nome do CTG a todos as pessoas que colaboram, sempre trabalhando, arrumando, organizando a festa. Nosso muito obrigado em nome do CTG Filhos do Sul.
0: Também quero fazer um agradecimento às meninas que fizeram esse painel bonito ontem, foi trabalhado à tarde até ontem de noite, para deixar essa maravilha que é a nossa tradição CTG.

0: isso aí, Gauchada Buena, meus amigos. Estamos aqui na festa do CTG, junto com a Grande Lago, fazendo esse feriado junto com vocês, junto com os tradicionalistas, os sulistas aqui, né, de Santa Helena e da nossa região. Hoje a festa do CTG acontecendo aqui no Centro Paroquial Católico, né, Padre Antonino Mantovani. Eu vou falar aqui com o palmeirense, né? É, eu e ele combinamos, não vamos falar nada de jogo hoje, deixa pra lá. Palmeiras empatou ontem, Flamengo passou. Mas daqui a pouco a gente alcança de novo, né? Vamos deixar só ele sentir o cheirinho, o gostinho da liderança, depois a gente passa de novo, né? Mas vamos falar com o Padre Valdo aqui pra falar um pouquinho dessa festa. Mais uma vez da Igreja Católica, através aqui do Centro Pastoral Católico, né? É, sendo parceiro das festas, das comunidades e dos gaúchos do CTG Filhos do Sul, aqui de Santa Helena, mais uma vez cedendo espaço, né, ajudando a fazer essa festa. Tudo bem, padre? Bom dia.
1: Bom dia, queridos irmãos e irmãs aqui no nosso pavilhão e também da Rádio Grande Lago. Nosso muito obrigado por esse espaço, estar falando aqui nessa data tão importante para o Brasil e também tão importante aqui para o CTG do nosso município. Eu não sou do Sul, né, do Rio Grande do Sul, de Santa Catarina, mas a gente vai assumindo as paróquias em que tem

0: muito bem, essa linda canção do Teixeirinha, Valsa das Flores. Eu tô aqui com um cantador também, inclusive já tocamos a sua música na Rádio Grande Lago, hein? Bela canção, aliás, Nego Santinho, canção que foi inclusive ganhadora de festival em termos estaduais, né? Nego Santinho, uma composição sua, lindamente feita lá nos anos 80 e executada também no final dos anos 80. Tô com ele aqui, meu amigo Nego Santinho, o homem que vai pra praia de calça jeans, é coxa branca, curitibano, tudo bem? Bom dia.
1: Bom dia. Ontem levamos uma invertida, né? Mas parabéns ao CTG mais uma vez. Todo dia 7 de setembro a gente tá presente, né, nessa festa bonita deles, festa da Costela. Parabéns ao nosso Brasil e que seja de fato liberdade, né? De independência daqui pra frente. E olha, Daniel, parabéns a você também da Grande Lago, está sempre presente nas festas, isso deixa o pessoal muito contente, anima também, né, porque divulga. Então, obrigado por ter me chamado aí. E a gente canta, né, canta umas gauchesco também, né, mas de vez em quando esquece a letra.
0: Viu, aliás, vamos mandar um abraço lá para a linha Bela Vista, que eu costumo dizer, é a linha Bela Vista, e tem a linha Pivato também, lá junto da Bela Vista, né. O nosso amigo Mali, Cade lá.
1: Mali, o Cade e a Isa. Eu tô esperando, cara. Cadê a polenta lá?
0: Teve essa semana aí, esqueci de chamar.
1: Ah, já viu? Eu te ouvi no rádio.
0: Não.
1: Eu te ouvi, senhor.
0: Mas tu sabe que é sempre convidado, sempre bem-vindo.
1: A próxima estamos.
0: Né? Vai,
1: próxima,
0: claro.
1: Valeu, Daniel. Um abraço.
0: Bom demais.
1: Olha, boa festa. Tu obrigado, vai ter mais, né, uma pra aí. Hoje não é só aqui.
0: Oi?
1: Hoje é só aqui.
0: Não, hoje só aqui, né?
1: Tá louco. Esse dia tu foi em três, ou?
0: Não. Esses dias eu fui em três, mas agora é só aqui. Hoje.
1: Um abraço a todo mundo que tá te ouvindo aí.
0: Sou um homem de uma festa só.
1: Eu ia.
0: Valeu, Nego Santinho, tá junto com a gente aqui também na festa do CTG Filhos do Sul. E vamos de música gaúcha aí, que é 11 horas e 39 minutos. Você vai mandando mensagem. 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Sorteio vai ser à tarde, tá? Porque hoje o programa aqui vai até ao meio-dia, depois tem o Jornal Rotativo no ar, tem horário eleitoral gratuito, obrigatório, aquela coisa toda, depois do jornal, e a gente volta depois da 1 da tarde para seguir à tarde aqui. Hoje eu vou estar

Já estamos cozindo a carne lá, então. Então, só fizer aí, fazer a churrada, ficar com a carne, não pode ir. E tentando assim, rodar na churrasqueira, a churrasqueira já está pronta para pegar a carne. Certo, moça? Boa, certo, tem um bom almoço para todos.

0: foi muito bacana, maravilhoso, né? E sempre lembrando, né, a gente teve o desfile de 7 de setembro, mas durante a semana teve aí a Semana Cívica, onde a gente cantou o hino, trouxe os alunos para a prefeitura também. Eu acho que é um momento especial, né? Eu acho que o Brasil, há 204 anos.
1: 1822.
0: Isso aí.
1: Faça as contas aí.
0: Isso aí, vamos fazer as contas, né? Né, a independência do Brasil, a liberdade do nosso país e o Brasil, país muito produtivo. Eu acho que a gente tem muito orgulho de ser brasileiro, e eu falo também que a gente tem orgulho de ser santo.

0: Amarela para mais 280 crianças e o CEMEI lá de subsede que é para 350 crianças. Pensando no crescimento do município, né? 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Então, pensando no crescimento do município de Santa Helena. Então, hoje é um dia então especial e a gente fala, a gente tem que ter orgulho do nosso município, que daí vai para cima, né? Estado e do nosso Brasil.
1: Muito bem, muito obrigado, prefeito Dinho. Daqui a pouco à tarde a gente fala novamente, que eu vou ter que ir daqui a pouco para o horário eleitoral obrigatório, né? Aqui na Rádio Grande Lago e em todas as rádios, enfim. Daqui a pouco chega aí ao meio-dia o horário eleitoral gratuito. Mas é bem isso, vamos ter orgulho de ser santelelense, orgulho da nossa tradição gaúcha, né? A gente está num período aí pré-eleitoral, temos candidatos aqui em Santa Helena, né? Pra gente se orgulhar também e apoiar. São dois candidatos que a gente tem aqui de Santa Helena, né? Para deputado estadual, por exemplo, mas que a gente possa valorizar as pessoas daqui, que a gente possa valorizar as pessoas aqui do oeste do Paraná, porque precisamos de um pouco mais de atenção aqui para a nossa região, que é tão rica e tão produtiva. Eu vou encerrando essa primeira parte aqui, tá? Volto à tarde, gente, logo depois do Jornal Rotativa no Ar, o mais tradicional do rádio. Eu tô de volta, aí vai ter sorteio da Docelar Empório, tem sorteio lá na Farmácia 3000 e junto com a Arena Strike também, hein? 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Eu tô indo nessa primeira parte, volto depois do Jornal do Meio-Dia, lá por uma hora da tarde, a gente tá de volta por aqui. E junto na festa do CTG Filhos do Sul. Grande abraço para você, fique ligadinho aí que a gente volta à tarde, claro, com sorteio e brindes.

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18: Doze horas e 37 minutos.

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0: Viatura do BP Front se envolve em acidente durante perseguição. Cavalo encontrado com ferimentos graves e tutor responde por maus tratos. Cliente tenta quitar financiamento, cai em golpe, justiça responsabiliza banco. Europa vai exigir origem rastreada de produtos do agro brasileiro. Delegados da Polícia Federal pedem que PGR Paulo Gonê se declara impedido de atuar no caso Master. Ministro André Mendonça libera caso Moraes para julgamento do plenário do STF. Líder da oposição não assina pedido de impeachment de Moraes e alega riscos de nulidade. Defesa do ex-perito do TSE, Eduardo Tagliaferro, pede desagravo à OAB e acusa Moraes de violar prerrogativas. Banda de rock de Santa Helena percorrerá 9 cidades pelo circuito Sesc Sonoro. Primeiro hackathon da UTFPR Santa Helena reúne 45 participantes em maratona de inovação. Segunda ponte entre Brasil e Paraguai em Foz do Iguaçu abre para carros de moradores da fronteira amanhã. Essas e outras notícias você acompanha a partir de agora em Rotativa no Ar, edição de segunda-feira, dia 7 de setembro de 2026.
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0: Cliente tenta quitar financiamento, cai em golpe, justiça responsabiliza banco. A Justiça do Paraná decidiu que uma instituição financeira é responsável pelo prejuízo causado a um cliente que caiu no golpe da falsa quitação de financiamento. A decisão foi mantida pela terceira turma recursal dos Juizados Especiais do Tribunal de Justiça do Paraná. O consumidor tentava quitar o financiamento de um veículo quando recebeu contato de golpistas que tinham informações pessoais e dados reais do contrato. Os criminosos se passaram por representantes do banco e, usando as informações verdadeiras, fizeram com que a vítima acreditasse estar falando com um canal oficial. Convencido de que estava quitando o financiamento, o consumidor realizou um pagamento por Pix. O dinheiro, porém, foi parar nas mãos dos fraudadores. Ao analisar o caso, o TJ entendeu que a fraude foi favorecida pela utilização de dados que deveriam estar protegidos pela instituição financeira. Para o tribunal, a situação criou uma aparência de autenticidade suficiente para induzir o consumidor ao erro. Com esse entendimento, a justiça afastou a possibilidade de atribuir a responsabilidade exclusivamente à vítima e entendeu que fraudes relacionadas aos riscos da própria atividade bancária devem ser suportadas pela instituição. Além do banco, a empresa que recebeu o Pix também foi considerada responsável pelo prejuízo. A decisão determinou que o consumidor seja ressarcido integralmente pelo valor pago e receba ainda indenização por danos morais.
2: Viatura do BP Front se envolve em acidente durante perseguição. O acidente envolvendo uma viatura do Batalhão de Polícia de Fronteira foi registrado na tarde de ontem no centro de Missão. A ocorrência aconteceu na rua Nossa Senhora da Conceição, nas proximidades do Centro de Referência e Assistência Social, o CRAS, e envolveu também Volkswagen Golf de cor branca. Segundo informações preliminares e relatos de testemunhas, a equipe policial realizava o acompanhamento tático de 2 motocicletas quando a viatura se envolveu em uma colisão com o Golf no cruzamento da rua Santa Cruz. O impacto da batida, a viatura policial acabou capotando. 4 policiais ocupavam a viatura no momento do acidente. 2 deles precisaram ser encaminhados para atendimento médico, porém, conforme informações, não sofreram ferimentos graves. Um dos ocupantes do Volkswagen Golf também foi socorrido pela equipe do SAMU de Missão. Os 3 feridos foram encaminhados ao Hospital Nossa Senhora de Fátima para avaliações médicas. Cavalo encontrado com ferimentos graves e tutor responde por maus tratos. O cavalo foi encontrado em estado crítico de saúde na tarde de domingo em Guaíra durante atendimento de uma nova denúncia de maus tratos contra animais. A polícia militar constatou que o equino apresentava graves lesões e precisou ser recolhido para receber atendimento. Segundo as informações, a equipe policial foi acionada para por volta das 14h30 e após receber informações sobre o local onde o animal estaria, encontrou o cavalo em um terreno baldio nas proximidades da residência do tutor. Durante a averiguação, os policiais constataram que o animal apresentava um corte exposto à região peniana, além de forte inflamação nos olhos, com presença de secreção purulenta em ambos. A equipe localizou o tutor do equino e relatou ter adquirido o animal de terceiros. Conforme o boletim, o homem afirmou estar acamado e sem condições físicas de prestar os cuidados necessários, alegando que teria deixado a responsabilidade do cavalo para um familiar. Ele também declarou que a pessoa teria negligenciado os cuidados, contribuindo para o agravamento da saúde, do estado de saúde do animal. Diante da situação constatada e da falta de cuidados indispensáveis à saúde e integridade do equino, a Polícia Militar confeccionou um termo circunstanciado de ocorrência em nome do tutor. Devido ao estado crítico do animal, foi realizado o contato com o Centro de Controle Animal de Guaíra. Como o órgão não possui atendimento aos finais de semana, um cuidador terceirizado prestou apoio à equipe policial para realizar o recolhimento do cavalo. O animal foi encaminhado para receber cuidados necessários.
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7: 11:46.
8: Europa vai exigir origem rastreada de produtos do agro brasileiro.
9: A União Europeia vai exigir que produtos como soja, carne bovina, café, cacau, borracha e madeira tenham a origem rastreada. A regra busca impedir a entrada no mercado europeu de mercadorias associadas ao desmatamento. Para o produtor brasileiro, isso significa conseguir mostrar onde a produção foi feita e comprovar que a área não foi desmatada depois de dezembro de 2020. Quem explica como essa comprovação vai funcionar na prática é o professor de agronegócio da Unicesumar, Lucas Sapatini.
10: Isso vai envolver identificar e georreferenciar as parcelas, né, ou a propriedade inteira, o talhão, onde aquele produto foi produzido, e manter esses documentos que permitam relacionar aquele lote com a propriedade e a área de origem. No caso da pecuária, a rastreabilidade ela precisa alcançar os estabelecimentos pelos quais os animais passaram, até mesmo depois do abate. E essas coordenadas são confrontadas com informações de uso de cobertura de terra, como um exemplo são os índices de vegetação, para verificar se houve desmatamento após a data de corte estabelecida pela União Europeia.
9: Parte dessa comprovação depende de uma espécie de endereço digital da produção. As coordenadas da propriedade permitem identificar a área exata onde o alimento ou a matéria-prima foi produzida.
10: Os lotes produzidos precisam manter uma identidade ao longo da etapa de armazenagem, transporte, processamento, exportação, ou seja, em toda a cadeia produtiva ali, e as auditorias entram verificando se a documentação comercial e os volumes movimentados e as coordenadas informadas são compatíveis com os dados que ela tem. Assim, a gente consegue criar um vínculo rastreável entre o produto que chegou ao porto e a área onde ele foi efetivamente foi produzido.
9: E essas exigências podem pesar na disputa pelo mercado europeu.
10: O maior risco não está no tamanho da propriedade em si, se é um pequeno ou médio produtor, mas sim na falta de organização e de rastreabilidade de toda a cadeia produtiva. Quem conseguir transformar essa exigência em procedimento simples e compartilhado, né, a gente pode estar falando de um POP, de um procedimento operacional padrão, por exemplo, terá melhores condições de manter esses produtos no mercado europeu.
9: As novas regras europeias começam a ser aplicadas no fim de dezembro para operadores de grande porte. Para a maior parte dos micro e pequenos operadores, o prazo vai até junho de 2027. Produção e reportagem, Iveson Gomes.
11: Indicadores agropecuários com Diego Brião. Soja.
12: Os contratos futuros com vencimento em setembro registraram queda nos Estados Unidos na sexta-feira. Na Bolsa de Chicago, a cotação era de US$ 12,93 por bushel. Valores no mercado físico, no Brasil, por saca de 60 quilos. Estado do Mato Grosso, cidade de Rondonópolis, R$ 144,30. Bahia, região oeste, R$ 144,75. E Rio Grande do Sul, Nonoais, R$ 138.
11: Boi gordo.
12: Em São Paulo, na B3, os contratos com vencimento em setembro eram negociados ao final da sexta a R$ 358,90 por arroba. Houve elevação de 0,25% no dia. Boi à vista no Mato Grosso, em Cuiabá, R$ 321,30 por arroba.
11: Café.
12: Os contratos futuros de café arábica com entrega prevista para setembro terminaram a sexta em Nova York, nos Estados Unidos, em queda. A cotação era de R$ 2.196,06 por saca de 60 quilos. No Brasil, no mercado físico, valores do café arábica tipo 6 por saca de 60 quilos. Minas Gerais, Varginha, R$ 1.720 e São Paulo, Franca, R$ 1.700.
11: Milho.
12: Valores no mercado físico, por saca de 60 quilos. Paraná, Marechal Cândido Rondon, R$ 58. Valor em estabilidade na comparação com a cotação anterior. E Goiás, Rio Verde, R$ 61, também em estabilidade.
11: Trigo.
12: Valores no mercado físico, por saca, Rio Grande do Sul, Nonoais, R$ 70, em estabilidade. E Paraná, Marechal Cândido Rondon, R$ 78, em elevação.
11: Cana-de-açúcar.
12: Os contratos futuros de açúcar com entrega prevista para outubro terminaram a sexta em Nova York em estabilidade. A cotação era de US$ 18,07 de dólar por libra peso. No Brasil, em São Paulo, a saca de 50 quilos de açúcar cristal fechou o dia cotada a R$ 116,79 em elevação.
11: Feijão.
12: Preço médio por saca no atacado no Paraná. Feijão carioca tipo 1, R$ 274,27 em estabilidade. E feijão preto tipo 1, R$ 199,31 também em estabilidade.
11: Arroz.
12: Valores no mercado físico, por saca de 50 quilos, Rio Grande do Sul, média estadual, R$ 80 em estabilidade, e Santa Catarina, Rio do Sul, R$ 70, também em estabilidade.
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7: 12:54.
6: Presidente do STF defende fim do inquérito das fake news em meio a embate de Moraes com Mendonça. O presidente do Supremo Tribunal Federal, STF, Edson Fachin, defendeu ontem o fim do inquérito das fake news. Ele afirmou que esta era uma das três metas urgentes de sua gestão. Ele deu as declarações ao lado do presidente da República, Luiz Inácio Lula da Silva. Disse Fachin: os acontecimentos recentes demonstram o acerto e a urgência de três metas da nossa gestão: a adoção de um código de ética, o fim do inquérito das fake news e a modernização do sistema de justiça. A declaração do presidente acontece em meio ao embate do vice-presidente da Corte, Alexandre de Moraes, e o ministro André Mendonça, que é o relator da Operação Compliance Zero na Corte. Mais cedo, Fachin havia decidido retirar o requerimento de Moraes para investigar Mendonça no inquérito 4781, o inquérito das fake news ou do fim do mundo. Fachin disse ainda que nenhuma autoridade está acima dos poderes da República e nem da Constituição, e que os fatos apurados são graves e não permitem atalhos. Disse Fachin: nenhuma autoridade está acima da Constituição. Fachin finalizou indicando que não deve ser esperada nenhuma medida para logo. Ele declarou que a gravidade dos fatos não admitiria atalhos. A resposta, prometeu o magistrado, será firme, proporcional e rigorosa. Aberto em 2019 por Dias Toffoli, então presidente do STF, o inquérito das fake news inicialmente investigava críticas à corte pelo desmonte da Lava Jato. Alexandre de Moraes foi indicado relator sem sorteio e permaneceu com a hegemonia de todas as suas decisões. Sem citar nomes, Lula diz que ninguém pode usar cargo em nome da democracia. O presidente Luiz Inácio Lula da Silva disse ontem em Brasília que ninguém pode usar o cargo em nome da democracia. Lula esteve lado a lado com o presidente do Supremo Tribunal Federal, Edson Fachin, pela primeira vez desde que foi instalada a crise na corte. A declaração do presidente foi vista como um recado ao ministro do STF, Alexandre de Moraes, que na véspera tentou enquadrar o colega André Mendonça no inquérito das fake news. Fachin retirou ontem a investigação contra Mendonça do inquérito e mais tarde também prometeu o fim da ação penal 4781. Lula fez em seguida um discurso enfático em nome da credibilidade das instituições. Desde ontem, Lula tem reagido à crise institucional da Suprema Corte, que se instalou depois que Mendonça derrubou o sigilo de investigações que mostraram a extensão da intimidade de Moraes com o caso Master. Lula procura se distanciar do escândalo e capitalizar com a situação, atribuindo ao próprio governo a responsabilidade pelas investigações. Disse o presidente: todo mundo tem que estar subordinado aos mesmos trâmites da legislação. A Suprema Corte está sob muita expectativa da sociedade brasileira. Está nas tuas costas e nas costas de Gonê a responsabilidade de passar o mínimo de tranquilidade sem esconder absolutamente nada. Entre todos os presidenciáveis, Lula foi o único que não se pronunciou imediatamente sobre o caso. O petista ignorou que, no mês passado, houve uma reunião entre ele, o presidente do Senado Federal, Davi Alcolumbre, e Cristiano Zanin na casa de Alexandre de Moraes, que recentemente apareceu ainda mais implicado no escândalo. O encontro de Lula com Moraes, Alcolumbre e Zanin selou uma reconciliação após meses de afastamento entre o presidente da República e o presidente do Senado. Críticos apontaram a incompatibilidade de ministros da Suprema Corte promover encontros de articulação política entre representantes de outros poderes da República. Nunca foi conhecido completamente o teor desta reunião.
16: Meningite meningocócica é confirmada na região em criança de 4 anos de idade. Um caso de doença meningocócica, também conhecida como meningite meningocócica, foi confirmado em uma criança de 4 anos de idade, matriculada no CEMEI Doce Infância, no bairro Cataratas, em Cascavel. A confirmação foi divulgada ontem pelas secretarias municipais de saúde e educação. Segundo o município, a situação está sendo acompanhada pelas equipes responsáveis e medidas preventivas já foram adotadas. Após a confirmação, a vigilância epidemiológica iniciou uma ação de bloqueio entre os contatos próximos da criança. O objetivo é prevenir novos casos e interromper uma possível cadeia de transmissão. Os alunos identificados pela equipe de saúde como contatos próximos receberão rifampicina, medicamento utilizado de forma preventiva nessas situações. A medicação será entregue acompanhada de receita e deverá ser administrada conforme as orientações médicas. Segundo o município, a medida segue protocolos e diretrizes estabelecidos pelo Ministério da Saúde. A administração municipal ressaltou que não há motivo para alarde ou pânico, mas orienta as famílias a seguirem corretamente as recomendações repassadas pela vigilância epidemiológica. Como medida preventiva, as crianças do CEMEI Doce Infância não participarão do desfile de 7 de setembro. A Secretaria Municipal de Educação informou que, assim que tomou conhecimento da situação, a unidade comunicou o caso à pasta, que realizou os encaminhamentos necessários à Secretaria Municipal de Saúde. As famílias também receberão material informativo com orientações sobre sintomas e cuidados. A recomendação é que os responsáveis acompanhem o estado de saúde das crianças e procurem atendimento caso percebam qualquer sintoma ou alteração. As unidades de pronto atendimento estão preparadas para receber as crianças caso haja necessidade. Pais e responsáveis que tiverem dúvidas estão sendo orientados a entrar em contato com o plantão da Vigilância Epidemiológica de Cascavel.
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6: A vida nos ensina a fazer bom uso do tempo, enquanto o tempo nos ensina o valor da vida. Arnaldo Jabor.

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5: 13:02.
6: Ofensiva de Alexandre de Moraes contra Mendonça surpreende advogados que a classificam como sem precedentes. A decisão do ministro Alexandre de Moraes do STF de pedir a investigação do colega André Mendonça no inquérito 4.781, conhecido como Inquérito das Fake News ou Inquérito do Fim do Mundo, provocou reações de advogados que classificaram a iniciativa como sem precedentes, indefensável e um ataque à própria corte. Os juristas também questionaram o uso do inquérito para apurar a conduta de um ministro do STF e apontaram abuso de poder e agravamento da crise institucional no tribunal. Moraes atribuiu a Mendonça supostas irregularidades na condução de apurações que envolve o próprio Moraes e Daniel Vorcaro, ex-dono do Banco Master. A ofensiva de Moraes ocorreu 2 dias depois de Mendonça retirar o sigilo de documentos produzidos pela Polícia Federal a partir da análise do celular de Vorcaro. O material reúne mensagens e informações sobre a relação entre o empresário e Moraes e passou a integrar as apurações conduzidas por Mendonça. Em publicação na rede social X, o advogado Adriano Soares da Costa classificou a iniciativa de Moraes como um ato de desespero. Segundo ele, o uso do inquérito das fake news contra Mendonça sob alegação de usurpação de competência contraria o regimento do STF e a finalidade original do procedimento. Soares Costa afirmou que a medida representa um ato de abuso de poder e um ataque à própria corte. Ele também classificou o episódio como um gesto de loucura institucional. O advogado Horácio Neiva também se manifestou sobre o caso. Sem precedentes na história do país, indefensável e gravíssimo, escreveu no X. Em outra publicação, afirmou que o episódio fornece exemplos para uma discussão sobre a lei de abuso de autoridade. Lula afirma ter dito a Trump que Brasil não aceita interferência nas eleições. O presidente Lula afirmou ontem ter dito ao presidente dos Estados Unidos, Donald Trump, que o Brasil não aceita ingerência de ninguém nas eleições. Os dois conversaram por mais de uma hora por telefone no dia 21 de agosto passado. Questionado se acredita em uma tentativa de interferência dos Estados Unidos, Lula disse que, caso aconteça, Trump vai perder. Se tiver, vai perder. Eu disse para o Trump isso, afirmou Lula. Disse para ele: seguinte, nós não aceitamos ingerência de ninguém nas eleições. E, se entrar, vai perder, declarou o petista em entrevista a uma rádio. Em julho passado, os Estados Unidos determinaram um novo tarifaço contra o Brasil, que pode chegar a uma sobretaxa de até 37,5%, a depender do produto. As tarifas foram divididas em 2 etapas, a primeira de 25% e a segunda de 12,5%. Após o anúncio, o secretário de Estado americano, Marco Rubio, disse que Lula colocou o próprio ego acima da negociação. O presidente rebateu e afirmou que Rubio é um bolsonarista que odeia o Brasil. Apesar das críticas ao secretário, Lula sempre reforça que sua relação com Trump é boa.
7: Grafite dá nova vida ao viveiro municipal de Itaipulândia e fortalece a educação ambiental. Uma ação conjunta entre a Secretaria Municipal de Meio Ambiente de Itaipulândia, Itaipu Binacional e o Núcleo de Cooperação Socioambiental transformaram o viveiro municipal São José de Itavó em uma verdadeira galeria ao ar livre. Ontem, os alunos do Colégio Estadual Tiradentes participaram de uma oficina gratuita de grafite que uniu expressão artística, sustentabilidade e valorização dos espaços públicos no distrito de São José de Itavó. Coordenada pelos gestores municipais de educação ambiental e ministrada pelo grafiteiro toledano Isaac Souza de Jesus, a atividade de 8 horas combinou teoria e prática. Durante a oficina, os estudantes aprenderam técnicas da modalidade e colocaram a mão na massa para criar um novo painel no local. Além de embelezar o ambiente frequentado pela comunidade, a intervenção utilizou a arte como ferramenta pedagógica para conscientizar os jovens sobre a conservação dos recursos naturais e reforçar a importância da preservação ambiental na região. Primeiro Hackathon da UTFPR em Santa Helena reúne 45 participantes em maratona de inovação. A UTFPR Campus de Santa Helena deu início na última sexta-feira ao Hackeara Hackathon da Terra das Águas, primeira edição do Hackathon realizado pela universidade no município. A abertura reuniu autoridades, apoiadores, investidores e os participantes que ao longo deste fim de semana tiveram o desafio de transformar problemas reais do agronegócio em propostas de soluções. Durante a abertura oficial, os participantes conheceram as demandas que seriam desenvolvidas na competição e puderam

0: por conduzir a dinâmica, esteve o facilitador Sérgio Altavini, que explicou que o Hackeara busca reunir diferentes pessoas para desenvolver soluções para problemas concretos do setor agropecuário. A iniciativa integra o Super Hackathon, que também aconteceu em outras cidades do oeste do Paraná, como Cascavel, Marechal Cândido Rondon e Toledo, cada uma trabalhando a partir de suas próprias demandas.
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2: 11:10.
0: Banda de rock de Santa Helena percorre 9 cidades pelo circuito Sesc Sonora. O que começou em Santa Helena há mais de 2 décadas agora ganha novas estradas. A banda Os Anônimos foi selecionada para integrar o circuito Sesc Sonoro, projeto que levará o grupo a 9 cidades do Paraná entre setembro e outubro, em uma sequência de apresentações que promete ser uma experiência inédita para os músicos e uma oportunidade de colocar o rock autoral produzido aqui no oeste do Paraná em contato com novos públicos. Formada por Carlos Basso na guitarra e voz, Daniel Carvalho no baixo e Thiago Schaefer na bateria, a banda encara uma maratona de mais de 3 mil quilômetros pelo estado. Mais do que a distância percorrida, porém, a turnê representa a possibilidade de apresentar um repertório essencialmente autoral em espaços diferentes daqueles que costumam receber a banda. Os shows terão cerca de 1 hora de duração e, além das músicas, contarão com momentos de interação com o público. Para os integrantes, chegar ao circuito é especialmente significativo por se tratar de uma banda independente formada longe dos grandes centros. Segundo eles, o rock autoral ainda encontra pouco espaço na região. Por isso, a seleção para o Sesc, que valoriza a produção autoral, ganha ainda mais importância. Entre centenas de artistas que buscam oportunidades semelhantes, os Anônimos agora têm a possibilidade de divulgar o próprio trabalho e talvez também contribuir para ampliar o espaço da produção artística do oeste paranaense. Quem sabe abrindo uma porta para um artista santelenense pode abrir para outro. Comentaram durante a entrevista os membros da banda. E é justamente essa essência que a banda pretende levar para cada cidade. Não apenas um show, mas a insistência de quem continua criando, mesmo quando o caminho não é o mais fácil. Ao falar sobre o futuro do rock, os integrantes também deixaram um convite para quem está começando: não se limitar ao cover e se arriscar a produzir suas próprias músicas. Afinal, como eles próprios provaram ao longo de 27 anos, uma ideia criada em uma cidade pequena também pode encontrar espaço muito além dela. O primeiro compromisso no circuito Sesc Sonoro será no dia 9, ou seja, depois de amanhã, às 15 horas, em São José dos Pinhais. No dia seguinte, a banda segue para Ponta Grossa. Ao longo de setembro, ainda passa por Pato Branco, Bela Vista do Paraíso, Londrina, Maringá e Apucarana. Em outubro, a turnê chega a Foz do Iguaçu e Medianeira, encerrando uma jornada que, para além dos palcos, representa uma oportunidade de levar o nome de Santa Helena e o rock autoral do oeste do Paraná para diferentes cantos do estado.

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1: O Dia da Independência do Brasil foi proclamado no dia 7 de setembro de 1822, pelo então príncipe regente Dom Pedro de Alcântara. O episódio ficou marcado como o Grito da Independência, pois Dom Pedro teria dito em alto e bom som a frase: Independência ou morte. A guarda que o acompanhava às margens do Riacho Ipiranga, em São Paulo. O dia 7 de setembro é um feriado nacional, segundo a Lei número 662, de 6 de abril de 1949.

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3: 13 horas e 15 minutos.
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2: 13 horas e 29 minutos.

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1: 13 horas e 42 minutos.

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4: 13 horas e 56 minutos.

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3: 14 horas e 9 minutos.

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4: 14 horas e 25 minutos.

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0: para sua reflexão. Pensamentos que edificam.
1: Preconceito é fruto premeditado dos pensamentos distorcidos que fazemos de algo que não conhecemos a fundo.

0: da Sofia!
1: Meus amigos me perguntaram lá na escola quando que a gente. Que eu vou ser? Eu falei que eu sou formada na pecuária. O menino da pecuária.

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3: 15 horas e 31 minutos.

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0: foge comigo, vai. Você sabe que a gente já sempre acaba virando assunto delicado nas rodinhas, né, comandante?
1: Com certeza.

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4: 16 horas e 4 minutos.

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2: Vou protocolar esse pedido de empréstimo junto ao banco. 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Mas você pode estacionar o seu carro numa vaga junto ao banco. Aí está tudo certo.
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3: 17 horas e 1 minuto.

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2: 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Dezessete horas e 29 minutos.

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3: 17 horas e 40 minutos.

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1: 17 horas e 56 minutos.

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0: para sua reflexão. Pensamentos que edificam. A grande glória da vida não está em nunca cair, mas em se levantar a cada vez que caímos. Nelson Mandela.
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11: 18 horas e 26 minutos.

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8: 18 horas e 41 minutos.

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3: 18 horas e 56 minutos.

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10: 19:14.
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0: Marcelo Debona.
1: Indiscutivelmente, este é o momento mais leve, menos tenso, menos de menor pressão do Grêmio na temporada, sobretudo no Campeonato Brasileiro, porque vem de uma classificação importante, né? Na Copa do Brasil sobre o Inter, eliminando o maior rival, avançando na Copa do Brasil. Que tal agora o complemento disso tudo? Chegar com uma vitória fora de casa, a primeira no Campeonato Brasileiro. O time ainda não ganhou e tem um desafio hoje, que é pegar justamente um dos grandes mandantes do Campeonato Brasileiro, que é o Vitória, aqui em Salvador. Bom, mas é um Vitória que vem numa fase ruim, caiu na Copa do Brasil, vem de derrota em casa no Brasileiro. O Grêmio vem com um tanque cheio, aposta demais numa vitória hoje. Para daí sim, né? Imagina só, depois de abrir o mês passando pelo Inter, no mês Farroupilha, no mês de aniversário do Grêmio, ganhar a primeira fora de casa no Brasileirão. É o que a gente vai contar a partir de agora, hein? O jogo é às 8 horas da noite e eu posso afirmar que a escalação já deu um indicativo de otimismo para o torcedor gremista. Te liga aí, Grêmio e Vitória, Vitória e Grêmio, fechando a rodada do Brasileirão a partir de agora, no futebol da Gaúcha.

0: 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Com Grêmio e Vitória no aquecimento, futebol da Gaúcha traz as manchetes do Brasileirão. Rodrigo Oliveira e as manchetes do Grêmio.
1: Grêmio vai com força quase máxima para o jogo contra o Vitória. Pavon, Wallace e Vila Sante vão para o sacrifício. Marlon e Amuso são os desfalques. Balbuena é a novidade no banco.
0: 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Rodrigo, as manchetes do Vitória.
1: Vitória vive a sua pior crise na temporada. Tem 9 desfalques e técnico Jair Ventura promove mudanças para estancar a má fase e quem sabe permanecer no cargo.
0: Marcos Bertoncello e as manchetes do futebol hoje.
2: Fechamento da 26ª rodada do Brasileirão, que teve como destaque 5 vitórias de visitantes, mais uma derrota do Inter, que está na zona de rebaixamento, e o Flamengo roubando a liderança do Palmeiras. E ainda Marcelo Debona, Everton Cebolinha, ex-Grêmio, fica fora da lista de relacionados do Flamengo na Libertadores e está perto de fechar com outro clube.
0: Pois é, daqui a pouco às 8 horas a bola rola aqui no Barradão. 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Estamos na Gaúcha, estamos em imagens no YouTube de Gaúcha Esportes. Você vai ver o Rodrigo Oliveira. O Rodrigo, aliás, em instantes vai trazer a escalação do Grêmio. É aquele momento importante do rádio, mas em imagens também, sempre gera uma formalidade. O Rodrigo vai escalar neste tão peculiar estádio raiz, o Manuel Barradas, onde o Vitória, segundo Marcos Bertoncello, faz valer como um dos maiores mandantes do futebol mundial. Será que é um exagero do Bertoncello isso ou não?
2: Um exagero. O Vitória, que neste Brasileirão perdeu 3 jogos em casa, para Palmeiras, Flamengo e o Clássico Bavi.
0: 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Então, lá vem ele, Rodrigo Oliveira, e a escalação do Grêmio.

0: força quase máxima aqui no Barradão. O time escalado pelo técnico Luiz Castro tem o Everton, número 1, Diego Caíto, 27, Gustavo Martins, número 6, Wallace, 82, Pedro Gabriel, 54, Noriega, 8, Vila Sante, camisa 20 e Krovinovic, 10. TT, camisa 11, Carlos Vinícius, 95 e Pavon, número 7. No banco, Gabriel Grando, Balbuena, Wagner Leonardo, João Pedro, Caio Paulista, Nardoni, Danilo Barbosa, Zortea, Riquelme, Braithwaite, Matheus Nascimento e Enamorado. 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
2: A primeira coisa, Debona, que é preciso fazer em futebol é respeitar o jogo, respeitar o enfrentamento. O Grêmio tá fazendo isso no jogo contra o Vitória. O Grêmio encara o Vitória como precisa encarar, com todos os seus jogadores se doando, mesmo que fisicamente não estejam perfeitamente adequados, eles estão se doando e o Grêmio faz isso com responsabilidade. O Grêmio começou a ganhar o jogo na escalação.
1: 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O Rodrigo disse há pouco nas manchetes que o Vitória tá bem desfalcado. Que time é esse do Jair Ventura, Rodrigo?
0: O Vitória de Jair Ventura vem a campo no Barradão com Lucas Arcanjo, número 1, Matheus Silva, 98, Brites, número 2, Luan Cândido, 36, Jamerson, 83, Zé Vitor, 88, Kaique, 95, Mateuzinho, 10, Eric, 13, Tárzia, 12, Renê, 91. Foi pro banco Renato Kaiser, hein? No banco, Yuri, Wanderson, Cauã, Fabiano, Edenilson, Wendel, Pochettino, Marinho, Osvaldo, Fabri, Kaiser e Alex Bruno. Time banco do Vitória para Sicred.
1: 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Arbitragem para Vitória e Grêmio no Barradão. Fala, Diori Vasconcelos.
3: Alô, Marcelo Debona. Arbitragem que será comandada por Sávio Pereira Sampaio, do Distrito Federal. Ele será auxiliado pelos paranaenses Rafael Trombeta e Andrei Luiz de Freitas. O quarto árbitro é Daniel Blanco. Na cabine do VAR, Hilbert Estevão da Silva, Fabrício Porfírio de Moura e Lucas Paulo Torezin. 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
1: 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E a boa notícia é a formação ideal, aquela que o Luiz Castro encontrou no meio-campo, ela se repete. O Grêmio tem Noriega, o Grêmio tem Vija Sante, o Grêmio tem Krovinovic mais uma vez. Tudo bem, Leonardo?
4: Boa noite, Debona, boa noite aos amigos da Gaúcha. O Grêmio tem seu meio-campo ideal, o Grêmio tem um Vila Sante que voltou e voltou em ótimo nível e se torna um jogador importante. Ele é um ponto de equilíbrio no meio-campo. O que que faz o Luiz Castro? Ele tenta equilibrar o lado direito e o lado esquerdo. Como ele não tem o Amuso e aí ele precisa puxar o Pavão para o lado esquerdo, ele equilibra o lado esquerdo com o Pedro Gabriel, que marca menos, e o Krovinovic, que é um jogador mais de bola no pé, no lado direito, já que o TT não recompõe tanto e o lateral direito, Diego Caíto, tem uma questão de lesão no ombro, o Vila Sante vai ser o cara da compensação. Mais do que compensar, o Grêmio precisa ganhar, Debona, é uma final de campeonato. O Grêmio precisa trazer o que ficou de bom do Grenal, o ânimo, a empolgação da torcida, a afirmação de alguns jogadores, e aplicar isso no Brasileirão, onde o cenário é completamente diferente. Hoje é uma decisão. O Grêmio ganhando do Vitória, além de ser a primeira vitória fora de casa, o primeiro triunfo, como diz a torcida do Bahia, ela não fala vitória, ela diz triunfo, o Grêmio pode colocar a cabeça cabeça para fora desse buraco de quem tá ali lutando contra o rebaixamento e poder respirar tranquilo e pavimentar o caminho até a semifinal da Copa do Brasil lá em novembro. Mas tem tempo, tem jogo e precisa ganhar para chegar lá livre, leve e solto, Marcelo Júnior.
1: Maravilha! Deixa eu mandar um abraço aqui para quem tá nos assistindo, para quem tá mandando mensagem, para quem tá na live, Gaúcha Esportes. Qual é a nossa meta aí de likes, Roberto Marcelo?
3: A gente tava com uma meta de 2.000, tá? Nesse momento, 1.600 likes na nossa live no arroba Gaúcha Esportes. São mais de, ou são quase 55 mil inscritos, mais de 9 mil telas simultâneas nos assistindo, fora a audiência da Rádio Gaúcha, né? E... então vamos pra meta de 2.000? Bora?
1: Não, 3.
3: Tá, 2.000, depois a gente vai pra 3.000. Tá. Passo a passo.
1: Bom passo a passo, né? Assim perfeito. Que se constrói um caminho melhor.
3: Um é grande isso. Muito melhor também.
1: É. Manda um abraço, eu sou de Almirante Tamandaré, no Paraná, na região metropolitana de Curitiba. Tô aqui acompanhando pela live apenas a Gel, o Agel, né? Apenas o Thiago Ingrácia, grande professor Thiago Ingrácia Pereira, tá nos acompanhando. Ótima jornada em Salvador, tá em Erechim, grande audiência. Assim como o Charles Segar, que tá em Floripa. E que também está acompanhando, está todo mundo torcendo pelo Grêmio, para que o Grêmio vença também no Brasileirão, para que o Grêmio vença fora de casa. Aliás, se vencer, Bertoncelo, qual é o passo, qual é o tamanho deste passo que o Grêmio estará dando na tabela do Campeonato Brasileiro, hein?
3: O Grêmio nesse momento é o 15º colocado. Antes, vamos ouvir o Krovinovic, croata pelo Sport TV, vamos ouvi-lo.
5: Temos que estar prontos para o jogo de hoje. O Grenal já passou, isso é uma coisa, a Copa do Brasil. O que importa hoje é o campeonato do Brasil, ainda mais importante, cada jogo próximo é mais importante. E pronto, o jogo hoje vai ser um jogo muito difícil para os dois lados, mas estamos prontos e veremos no fim das coisas.
3: Muito bem, a palavra do Krovinovic, meia croata, autor do gol no último Grenal pela Copa do Brasil na vitória pelo placar de 3-1. Como eu dizia, o Grêmio buscando a primeira vitória fora de casa neste Brasileirão, um dos piores visitantes do campeonato, é o 15º colocado e na melhor das hipóteses, conseguir vitória com margem, inclusive, uma vitória, por exemplo, por 3-0, o Grêmio chegaria até a 13ª colocação com 31 pontos, no melhor cenário desta 26ª rodada. 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
1: 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Eu quero lembrar que toda a repercussão da partida do Grêmio estará, claro, com o Barão da Madrugada, né? No Esporte Companhia, que está completando 12 anos. 12 anos, hein? É hoje ou é nessa semana, hein, Bertoncelo? Tens essa informação?
3: É, o Esporte Companhia, ele entrou no ar depois da Copa do Mundo de 2014. Então, chegando a 12 anos agora no mês de setembro.
1: Poxa, o programa tá em festa, hein, Barão? E toda a repercussão do jogo do Grêmio hoje no Esporte Companhia. Bom, os dois times aquecem, é uma noite de muito calor aqui em Salvador. Na capital agora tá fazendo aqui, na capital da Bahia, atenção, 26 graus de temperatura. O Rodrigo Oliveira tá fazendo o deslocamento. Ô, Richard Borges, quantos quilômetros tu fez hoje pra poder sincronizar microfone que fica lá na zona mista, subir, regularizar tudo, entendendo o processo desse estágio cuja volta é bem generosa, hein?
6: No mínimo uns 3 quilômetros.
1: Ah, subindo escada, é?
6: Subindo e descendo escada.
1: É, tem que dar uma volta enorme, né? Pra quem não conhece o Barradão, né? A gente vem de cima, né? Só vem da parte alta e desce. O gramado fica lá embaixo, né? Lá embaixo. É o perfil desse estádio aqui, o Manuel Barradas. CCD, Leonardo, eu quero ouvir de vocês um pouco mais sobre este ajuste que o Krovinovic deu ao time do Grêmio e o que esperar do coletivo aqui diante deste forte mandante que é o Vitória.
4: Krovinovic, né, César, ele é um jogador de bola no pé. Como todo jogador croata, né, na antiga Iugoslávia, que era uma seleção muito forte, sempre fazia bons papéis, ganhou medalha olímpica e fazia presença de Copa do Mundo. Os croatas, eles eram considerados os brasileiros da Europa, porque são jogadores tecnicamente privilegiados. Krovinovic é dessa raiz. O que o Krovinovic não tem é uma intensidade maior. E aí o Grêmio, como o Grêmio joga com triângulos pelos lados, o lateral, o extrema e esse jogador do tripé no meio campo, do que é o lateralizado, esse vértice do triângulo do meio campo, o Krovinovic vai, com o tempo, ter de entregar mais intensidade para não desequilibrar, porque o Marlon não é um lateral muito marcador, o Pedro Gabriel muito menos, e aí o Grêmio daquele lado esquerdo fica com o Amuso. Então o lado esquerdo do Grêmio é um ponto que o Luiz Castro ainda precisa apertar uns parafusos. O que não acontece, César, do lado direito?
2: É, eu vejo que a tentativa, Léo, de dar continuidade a um trabalho é o ponto positivo, sabe? Porque quando o Grêmio ele coloca o Krovinovich, coloca esses dois médios, coloca esse posicionamento novo do Noriega, o Grêmio tenta entregar continuidade, o Grêmio tenta entregar entrosamento. E aí crescem alguns jogadores. A ponderação sobre o Krovinovich, ela entra nesse ponto. O lado tem esquerdo, hoje tem apenas ele do time titular, né? Porque o outro é o Marlon, tá fora, o Amuso fora. Mas a sequência do time atuando de forma consistente, com dois médios, com um volante mais centralizado e com alas e extremas, pode, com laterais e extremas, pode fazer do Grêmio um time forte hoje. E eu espero sinceramente que o Grêmio consiga fazer um bom jogo e saia com uma grande vitória. Se fizer isso, eu acho que o Grêmio vai estar consolidando uma forma de jogar em uma época tão importante da temporada.
1: Onde tem orgulho de ser gaúcho, tem Claro. Deixa eu fazer um teste ao vivo aqui, ver se ele me escuta, né? Rodrigo Oliveira, em que parte do Barradão tu estás agora? Em deslocamento.
7: Boa tarde.
1: Em deslocamento. 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Me conta mais, Bertoncella, sobre a situação do Grêmio e do Vitória, que vive essa instabilidade na temporada. Estava ouvindo os colegas aqui de Salvador da imprensa e o nome do Jair Ventura, de fato, tá a perigo. E o detalhe, hein? Eles já falam em Jair Ventura como possível nome do Inter ou do Botafogo, hein? Atenção. Conta mais do Vitória e do Grêmio, hein, Bertoncello?
3: Bom, vamos começar pelo Vitória e até digo que estamos quase com 2.000 likes, tá? 1.900 likes na nossa live no Gaúcho Esportes. Like.
1: Dar um like é um gesto simples, capaz de mudar o mundo, né?
3: É, mais do que dar o like, viva essa emoção.
1: Essa emoção.
3: Perfeito. O Vitória é um dos melhores mandantes deste Brasileirão, mas como eu disse, né, vem de derrotas no Clássico Bavi e uma eliminação para o Vasco também em casa na Copa do Brasil. O Vitória é o 14º colocado com 29 pontos, você disse ali antes, né, o Jair Ventura é o nome que pode deixar a equipe baiana e é um nome, pode ser de desejo aí para times que estão brigando para não cair, casos do Inter e do momento do Botafogo, que também passa por uma má fase. O Grêmio, 15º colocado, tem 28 pontos. Aí tem uma situação, tá? O Grêmio é um dos piores visitantes da competição. Aliás, o Grêmio, e o César fala muito disso, como se apequenou jogando fora de casa nos últimos anos, a exceção é o ano Soares, porque nos últimos 50 jogos fora de casa no Campeonato Brasileiro, o Grêmio venceu apenas 7. Atenção, dos últimos 50 jogos fora de casa no Brasileirão, o Grêmio tem 7 vitórias.
1: E quando foi a última em Brasileiro, hein, Bertoncello?
3: A última foi no ano passado, já não valia mais nada para Grêmio e para Sport Recife, o Sport rebaixado. O Grêmio venceu na Ilha do Retiro pelo placar de 4-0. Antes disso, o Grenal pelo Brasileirão do ano passado no Beira-Rio, 3-2. Antes disso, em BH, venceu o Atlético Mineiro em setembro do ano passado pelo placar de 3-1. Então, contando 2024... 2025 e 2026 são 50 jogos fora de casa e apenas 7 vitórias, portanto busca esta vitória fora de casa aí no Barradão, Deboná.
1: É assustador isso, hein, CCD?
2: Sem dúvida.
1: Pode ganhar 7 de 50 fora de casa,
2: sem um time dúvida, como o Grêmio, mas né? Eu tenho uma posição, eu não sou tão radical assim com relação a um número aqui, um número ali, porque os times são muito diferentes e tal. O que acontece é que o futebol brasileiro é o futebol dos mandantes, tá? O mandante, ele invariavelmente ganha muito mais do que o visitante. O que eu me incomodo muito no Grêmio é que o Grêmio não consegue dar sequência a trabalho. O Grêmio, se tu pegar escalações nesses últimos 3 anos, o Grêmio não tem um time um semestre inteiro. O Grêmio troca de time todo o tempo. E aí tu não consegue nem medir o problema. Não consegue nem fazer avaliação. E eu acho que o Grêmio, e por isso eu acredito, o Grêmio agora, aos poucos, começa a ter uma ideia de time. E eu tô muito esperançoso pro jogo de logo mais. Muito esperançoso, e eu torço que o Grêmio consiga vencer. Sob pena do quê? Ah, vamos ter que mudar de novo. Vamos ter que mudar de novo. E aí começa a mesma coisa.
3: 2.000.
1: Hã?
3: 2.100 likes. Passamos. Rumo aos 3.000 agora.
1: 3.000. 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Faça como o Fábio Ferreira, diz que Balneário Camboriú é Grêmio. E que Jaraguá do Sul também é Grêmio. Olha a audiência na linda e bela Santa Catarina presente aqui em Gaúcha Esportes no YouTube. Onde Vai jogar Everton Cebolinha, hein, Marcos Bertoncello, é no Grêmio?
3: A informação que o Flamengo divulgou a lista de relacionados e Cebolinha foi liberado para tratar assuntos pessoais. O que é certo é que ele deve encaminhar a sua saída do Flamengo. O Krasnodar da Rússia é o destino mais provável. Houve consultas de clubes brasileiros como Santos e Botafogo, mas o Cebolinha deve jogar no futebol russo. Ele não joga contra o Del Valle pela Copa Libertadores nesta quarta-feira, partida de ida pelas quartas de final da competição. Debona.
1: Pois é, eu não sei se o Rodrigo já tá com a gente. O Grêmio chegou a fazer proposta, CCD, é uma ideia do Grêmio? Tem bala para investir nesse jogador?
2: Obviamente, o Grêmio monitora essas situações, pelo que eu ouvi, mas o Grêmio não tem dinheiro e a ideia do Grêmio é tentar resolver as suas questões financeiras. Então, o torcedor do Grêmio tem que ter esse entendimento. É óbvio que seria legal todo esse carinho do torcedor com relação ao Everton Cebolinha, mas é um jogador de R$1,5 milhão, um pouco menos do que isso, e que ainda vai fazer um grande contrato na Europa. Ah, viria por pouco tempo. Ah, bom, pode ser, mas é preciso que o torcedor do Grêmio tenha o entendimento que nesse momento pagar as contas talvez seja muito mais importante do que trazer um jogador.
1: Pois é. E o futebol russo pode ser o destino desse jogador. No fim das contas, o Cebolinha, ele foi menos do que poderia ter sido, Leonardo, ou ficou dentro de uma lógica, porque o surgimento dele no Grêmio, aquela passagem na Copa América pela seleção, ela é avassaladora, hein, Leonardo?
4: O Cebolinha se destacava aqui no Brasil porque ele era um jogador de características europeias, jogador de velocidade do lado que cortava para dentro e chutava. Quando chegou na Europa, havia muitos Cebolinhas, havia uma plantação de Cebolinhas. E não conseguiu se destacar. O Cebolinha não conseguiu se afirmar num Benfica que investiu muito alto, no Benfica do Jorge Jesus. Ele pediu quem ele quis, o trabalho, a verdade, não aconteceu, mas em Portugal, que é o mercado de entrada, o Cebolinha não conseguiu se estabelecer. Até ele veio para o Flamengo a contragosto, a ideia dele era seguir na Europa, para tentar vencer na Europa, e mesmo no Flamengo ele não conseguiu ser o protagonista que ele foi no Grêmio, e dizer que o Cebolinha estava cotado aí, inclusive, para a Copa do Mundo, né?
2: Mas é preciso falar, né? Mesmo assim, é um grande vitorioso na carreira, né? Fez grandes contratos, jogou em grandes clubes, é querido por todas as torcidas. Agora no Flamengo teve uma lesão séria, acabou diminuindo a capacidade dele. Um jogador que foi protagonista na seleção brasileira, o Cebolinha.
4: Mas ele não foi o que prometia, certo? Ele prometia
2: não,
4: mais.
2: Eu acho que não, mas mesmo assim é uma grande carreira, né? Uma grande carreira dele.
4: Não, foi uma grande carreira, sim. Um jogador jovem, um jogador que teve dificuldades no início aqui. Eu ouvi histórias dele de que, pô, ele sai de Fortaleza, vem sozinho pra Porto Alegre. O primeiro pega o inverno aqui, ele batia toda hora na sala dos gestores da base pedindo pra voltar porque não aguentava de saudade. E o clima é um outro país, o Rio Grande do Sul, em relação a quem nasceu e cresceu em Fortaleza, é um outro país, né? Mesmo dentro do mesmo país, é como se estivesse vivendo no exterior. E ele foi um vencedor, sim, mas ele prometia ser um jogador titular de seleção brasileira, né? Isso ele não conseguiu ser. E a Europa também ele prometia bastante e ele não conseguiu se estabelecer. Mas é claro, a carreira dele é vitoriosa e pessoalmente é um cara que acumulou uma boa fortuna, vai viver tranquilamente.
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3: O Flamengo foi um dos visitantes que venceu nesta rodada, assim como o Bahia, Mirassol, o Santos veio ao Beira-Rio e venceu o Inter por 3-2, e a lanterna Chapecoense em São Paulo surpreendeu o Corinthians 2-1. O Flamengo fez 1-0 no Remo no Mangueirão, aproveitou-se do empate do Palmeiras com o Botafogo no Rio de Janeiro em 0-0, para agora o Flamengo somar 54 pontos, líder, e o Palmeiras ser segundo colocado com 53 pontos, Debonato.
1: Tom Meleiro, ninguém facilita tanto. Bertoncello traz agora o Z4 do Campeonato Brasileiro.
3: Vamos colocar aqui o Vitória e o Grêmio, que são times acima da zona de rebaixamento, mas envolvidos pela pontuação. O Vitória é o 14º com 29, Grêmio 15º com 28 e o Mirassol é o 16º colocado também com 28 pontos. O Grêmio tem um saldo melhor em relação ao Mirassol e também tem jogo atrasado em relação à equipe paulista. O Z4, atenção para os quatro últimos: Vasco 17º com 25, Inter 18º com 25, não vence no Brasileirão há 10 jogos, Remo penúltimo com 23 e Chapecoense lanterna com 17 pontos. Lembrando que na próxima rodada tem Chapecoense e Inter em Chapecó.
1: Pois é, a Chapecoense de Vitória fora de casa, pegada, marca da conquista. faltando 19 minutos para a bola rolar aqui no Barradão. O Grêmio voltando agora pro vestiário. Vitória também. Tá finalizado o trabalho de aquecimento. 26 graus a temperatura aqui em Salvador. Diga.
3: Eu até tava falando com o Lucas Arruda, que fazia hoje o setor, ou faz hoje, né, o setor do Inter à tarde. Ele também em contato com o Simon, que pela manhã fez o Inter. Há uma reunião, ou houve uma reunião da gestão do Inter nessa segunda-feira para debater o futuro de Pezzolano e Fabinho. Então, ficamos atentos aí, porque tu falaste mesmo, né? Até o Jair Ventura, talvez uma derrota hoje pode ocasionar uma saída do Jair Ventura e ele ser um nome para assumir o Internacional. Então, há conversa sim hoje para saber do futuro de Pezzolano no Internacional.
1: 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Eu tô vendo ele daqui. Chegou? Como é que foi o deslocamento, hein, Rodrigo Oliveira?
3: Ele tá ali, mas mandou o WhatsApp aqui. Tô sem sinal do campo ainda.
1: Ah, não tinha visto.
3: Mas tá ali.
1: Não sabia.
3: Mas ele chegou, né?
1: Tá lá. Chegou. Tá por aí. Daqui a pouquinho vem o Rodrigo.
4: Ele desceu a montanha e chegou. Mas agora tá tomando um ar pra conseguir falar. Não é tão fácil assim.
3: Nosso beach tenista, né?
1: É. Já ganhou na altitude no beach tênis, aliás, né? Grande atuação lá contra o xará dele. 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
7: Número 2 do ranking, né?
1: No número 2 do ranking.
7: Boliviano.
1: Que ao ser entrevistado por quem estava fazendo a cobertura do evento, o boliviano, acostumado com a altitude, demonstrou muito mais sinais de cansaço do que o brasileiro, que não estava adaptado àquele habitat.
4: Narração de quem essa partida?
1: Cara, eu narrei essa partida. Ai, meu Deus. Ô Leonardo, o Pavon troca de lado hoje para proteger o Pedro Gabriel, essa é a ideia?
4: E foi onde o Pavon despontou, né? Jogando no Boca Juniors da Argentina, chegou até a seleção brasileira jogando pelo lado esquerdo. Ele vai, o Pavon virou o operário padrão do time do Grêmio, né? Ele é um cara que representa muito essa identidade lutadora do Grêmio. Ele não tem muito acabamento, mas ele corre 3 dias se precisa. Ele subiria-se o Barradão 8 vezes e não cansaria como o Rodrigo Oliveira. Enfim, ele vai jogar do lado esquerdo, por quê? Porque ali o Grêmio vai precisar equilibrar aquele lado. O Pavon vai dar um equilíbrio, porque nem o Krovinovic, que tem um nível de intensidade ainda um pouco menor, nem o Pedro Gabriel conseguem sustentar a marcação. Então o Pavon entra para equilibrar. Do lado direito, o TT vai ter esse equilíbrio a partir do Vila Sante, que é o jogador box to box do Grêmio. Gostou disso, Debon?
3: Jair Ventura, pelo Sport TV, técnico do Vitória.
8: A gente perdeu Kaká suspenso e o Wallace machucado. Então, quando você tem 20, 30 pilares, você vai perdendo 10, 15 pilares desses, 50%, você cada vez fica com mais dificuldade de manter o que vinha sendo feito, como você falou com o Kaique no início do ano, mas os nossos torcedores não querem saber das perdas, mas a gente tem que fazer constatações e a gente tem que se reinventar, mesmo com tantos desfalques. A gente tem que vir aqui hoje e voltar a vencer. Sobre o que vai acontecer de cada vitória, derrota, empate, né? Não é o treinador que decide, são sempre os responsáveis. Mas a gente vê, né, aí outras equipes que vêm passando por momentos delicados. O Diniz chegou a 4 derrotas consecutivas, o Inter está 10 jogos sem vencer e a manutenção do trabalho. Então, eu acho que quando a nossa diretoria nos reúne e dá uma coletiva, não é prestigiando os resultados, né? Porque os resultados oscilam, mas é acreditando no trabalho que vem sendo feito, independente dos resultados.
3: Tá aí a palavra do Jair Ventura, técnico do Vitória, Debona.
1: Debona! Boa entrevista, hein? Bom, primeiro que ele abre reconhecendo a dificuldade que foi montar o time com 9 desfalques, né? Fala, Rodrigo!
9: Agora sim, apostos, desci todo aquele barranco de novo, já tô transpirando igual como se eu tivesse feito um treino de crossfit, mas apostos no meu habitat natural, que é atrás do gol. O gramado não tá nada bom, tá? Quando eu cheguei, eu disse que o aspecto geral era de um gramado bonito, mas foi só ocorrer o aquecimento, a grama levantou, vejo muitos buracos, em especial no círculo central e nas duas grandes áreas, onde há areia, mas é um gramado esburacado. Mas já estou aqui atrás de uma das betas para contar a história de Vitória e Grêmio. Eu ouvi vocês falando sobre o Everton Cebolinha.
1: Isso.
9: Quando eu vi a notícia de que o Flamengo estava liberando ele, eu fui atrás para saber se o Grêmio tinha feito alguma investida. E nessa apuração eu descobri que, de fato, o caminho do Everton é o Krasnodar da Rússia.
1: Muito bem. Bom, o CCD, no teu otimismo com relação à vitória do Grêmio hoje, que passa pela escalação do Luiz Castro, tá também essa quantidade de desfalques do Vitória, hein, CCD?
2: Ah, claro que sim, né? Hoje em dia, se a gente pensar o futebol brasileiro e o calendário, o fato de atuar de quarta e domingo tira jogadores importantes de todas as equipes, e o Vitória, por óbvio, também. Agora, o Grêmio não tem todo o lado esquerdo titular, né? Então é do jogo. Alguns estão perdendo mais jogadores, ou porque o investimento é menor, ou porque deu aí alguma coincidência ruim. Mas o fato é que a partir desse momento na temporada, a tendência é que nenhuma equipe consiga repetir um jogo quarta, um time quarta e um time domingo. Isso aconteceu com o Grêmio e o Vitória também, com algumas dificuldades um pouco maiores para esse jogo, mas isso deixa ainda mais otimista o torcedor do Grêmio, porque o adversário estando pior, a chance é maior.
1: 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Bertoncelo, vamos ter Libertadores nessa semana, hein?
7: É isso. Até sobre o Jair Ventura antes, Debona. O Jair Ventura é o quinto técnico mais longevo da elite do futebol brasileiro. No dia 24 deste mês, ele completa um ano de Vitória. Ou não, né? Mas antes, vamos ouvir o Luiz Castro, técnico do Grêmio, também falando pelo Sport TV.
10: Vezes pela dificuldade que os adversários nos colocam, outras vezes nós próprios não estamos nos nossos melhores dias e não conseguimos. Queremos trazer do último jogo, o que nós queremos trazer é isso, é uma grande eficácia defensiva e uma grande eficácia ofensiva. Sabemos que todos os momentos do jogo têm de ser desempenhados com muita eficácia e com muito foco. E é isso que nós queremos da nossa equipa. A equipa encontra-se bem, a equipa está... Nós fizemos um apanhado daquilo que fizemos nos últimos 8 jogos. Nos últimos 8 jogos temos 4 vitórias, 2 empates e 2 derrotas. Não é suficiente, realmente não é tudo aquilo que queríamos. Queríamos muito mais, mas há sinais de estabilização e queremos agarrar nisso e trazer para este jogo.
7: Palavra do Luiz Castro, técnico do Grêmio, para completar, tá? Abel Ferreira, Rogério Ceni, Rafael Guanais, Odair Helman e o quinto mais longevo da elite do futebol brasileiro, Jair Ventura, no Vitória. E para fechar tua informação sobre amanhã, começam as quartas da Libertadores e também da Sul-Americana. Amanhã, às 7 horas, no Maracanã, tem Fluminense contra o Platense. E na Sul-Americana, às 7 horas, na Colômbia, Santa Fé contra o Vasco. E que jogo, hein? 9:30 na Bomboneira, Boca Juniors e São Paulo.
1: Que jogo, hein? 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As luzes do Barradão foram desligadas, foram apagadas. E a iluminação é feita pelos celulares, pela lanterna dos celulares, porque em instantes teremos todo o protocolo, né, de entrada das equipes no gramado aqui no estádio do Vitória. Faltando agora 11 minutos para a bola rolar neste complemento da rodada. Tá bonito, hein? Tá bonito o Barradão. Mas muito longe de lotar, hein, o Rodrigo? Nenhuma chance.
9: É aquela previsão de 15 mil, né, Debona? Eu acho que vai se confirmar. Metade do estádio. Não vai lotar, mas para um time que tá numa situação delicada, acho que é um público razoável. Mas tá longe de ser aquele caldeirão que a gente já viu muitas vezes no Barradão.
1: 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Que jogo na Série B do Brasileiro amanhã, hein, Bertoncelo?
7: Que coisa, né? E a Gaúcha Serra se une à Rádio Gaúcha também para fazer em rede essa partida entre Criciúma e Juventude, amanhã às 9 horas da noite no estádio Liberto Rilse. Simplesmente Juventude e Criciúma com o mesmo número de pontos, 47 pontos. O Juventude, pelos critérios saldo de gols, é líder da Série B. Então amanhã a Gaúcha Serra com o Eduardo Costa e o Thiago Nunes viajam para Criciúma e a Gaúcha transmite o jogo entre Criciúma e Juventude pela 27ª rodada da Série B, Debona.
1: Que tal Juventude, hein, Leonardo?
4: Forte, o Juventude, embora nos últimos jogos em casa, nos dois últimos jogos, tenha sofrido um pouquinho, tenha tido trabalho, no sábado empatou, mas esse é um grande jogo do líder contra o vice-líder, campanhas muito parecidas e de dois clubes que são da região sul. Geralmente os clubes do Nordeste é que são muito fortes na Série B e o Juventude e o Criciúma vão na contramão disso e estão a um passo do paraíso.
7: O G6 da Série B, né? Tem Juventude e Criciúma com 47 pontos. Depois o terceiro é o Novo Horizontino, de São Paulo. O Vila Nova, de Goiás. O Fortaleza e o CRB, de Maceió. É o G6 da Série B, Debona.
1: Pegada, marca da conquista. Tá tudo pronto. Em seguida, os times vêm a campo. O Grêmio vem a campo aqui no Barradão para buscar a primeira vitória fora de casa no Campeonato Brasileiro. É, faltando alguns minutos, né? 9 minutos para a bola rolar. Os jogadores que ficarão no, na reserva, né, no banco, já estão passando por aqui. E nós teremos em instantes também o protocolo da CBF para a entrada das equipes. Luzes apagadas.
9: Ô, Debona.
1: Aqui no Barradão, fale.
9: Aparentemente, o Riquelme herdou a vaga do Gabriel Mac. O Mac foi vendido e o Riquelme ganha uma oportunidade. Deve ser uma presença mais assídua agora, pelo menos no banco de reservas.
1: Tudo pronto! Amanhã, portanto, Criciúma e Juventude com Eduardo Costa, com o Thiago Nunes, com o Maurício Reolon e com a Janaína Vini. Toca o hino das competições da CBF, Rodrigo Oliveira, para quem tá se ligando agora, reforça aí o time do Grêmio.
9: O Everton, Diego Caíto, Gustavo Martins, Wallace, Pedro Gabriel, Noriega, Vila Sante, Krovinovic, TT, Carlos Vinícius e Pavon, informando, claro.
1: 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Muitos fogos aqui no Barradão. Um estádio completamente às escuras, com as luzes apagadas, com os refletores desligados. Eu imagino que lá no meio do campo estejam os times do Vitória e do Grêmio. O que tem é muito fogo de artifício aqui no Barradão. Vamos completar a rodada. Linda festa, hein? Linda festa. E as luzes aos poucos agora vão se ligando, vão retornando. O protocolo está sendo feito, os jogadores estão perfilados, o Grêmio está com a camiseta azul, o calção e o meião branco para pegar o Vitória. O que mais esperar do time do Grêmio aqui em Salvador, hein, Leonardo?
4: Um time que vai tentar ser agressivo e manter aquela agressividade que a gente viu no Grenal, Debona.
1: Mais do Grêmio, a tua expectativa, CCD?
2: Minha expectativa é por uma grande atuação e espero sinceramente que hoje TT faça um grande jogo, assim como Amuso foi um dos nomes do Grenal, o nome do jogo hoje será TT, torço muito por isso.
1: Aliás, é o que o nosso chat está perguntando em Gaúcha Esportes, hein? Você acredita, quem você acredita que vai resolver hoje para o Grêmio? Vou botar no TT aqui, ó. E tá com um percentual que tá subindo, hein?
2: É isso aí, TT vai ser o nome do jogo e se TT melhorar em relação a ele mesmo, o Grêmio ganha um acréscimo importante para aquele lado ali.
1: É, e o Carlos Vinícius segue sendo o preferido, né, Beltoncelo, ali na nossa votação, isso, né?
7: São 2.200 votos, Carlos Vinícius 58% dos votos, depois o Pavon 18%, o Everton 15% e TT 10%. Pessoal participando aqui, e são quase 2.500 likes na nossa live no arroba Gaúcho Esportes.
1: Cuja live, cuja meta, gente, pra você que tá chegando agora, gente, a gente quer chegar a 3 mil likes até os 15 minutos do primeiro tempo. Rodrigo!
9: Antes do hino nacional, ocorreu a execução do hino 2 de junho. É o hino do estado da Bahia, em alusão à independência do estado da Bahia em 1821, considerada por eles uma guerra precursora da independência do Brasil, que é comemorada hoje, aliás, hino nacional agora.
1: Vamos acompanhar.

0: no 7 de setembro aqui em Salvador. 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Tudo pronto, a bola vai rolar em instantes. Toda a parafernália que é colocada, né? Os escudos, o bandeirão que fica no centro do gramado, o pórtico, tudo está sendo retirado para que a bola possa rolar. E o Rodrigo Oliveira trouxe a informação de que está pertinho do gramado e que vai ao encontro do visual aqui de cima, Rodrigo. É ruim o gramado, né? Tá ruim o estado do gramado aqui em Salvador. 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Jogadores do Grêmio estão fazendo uma saudação ao seu torcedor. Vamos ver se eu sou bom de cálculo aí. Tem 10 por fila, 10, 20, 30, 40, 50, 60, 70, 80. Uns 140, 150 torcedores do Grêmio presentes aqui no Barradão. Para a Flu, a marca número 1. Do Brasil, que mais tu destacas na Central de Esportes da Gaúcha, Bertoncelo?
1: Sobre isso, o Vitória tem média de pagantes no Barradão neste Brasileirão de 20.400 pagantes, lembrando que o Vitória é o 14º colocado. E tivemos hoje a definição do último classificado para a semifinal do Brasileiro Feminino. O Corinthians venceu o Cruzeiro no Canindé pelo placar de 3-1 e vai enfrentar o Bahia na próxima fase. A outra semifinal tem Flamengo e São Paulo. De olho no feminino, porque falta menos de 300 dias para Copa do Mundo Feminina, que ocorre no ano que vem no Brasil, Debona.
0: Pegada, marca da conquista. 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E não tem descanso, por exemplo, pro Wallace e pro Caio, hein? Jovens jogadores contratados e que se firmaram no time titular do Grêmio. Rodrigo.
2: Sobre isso, são vários jogadores do Grêmio jogando no Sacpitch. O Wallace, o Pavão e o Vila Santos são os principais, que têm dores musculares, mas vão jogar mesmo assim. Já o Diego Caio tem um problema crônico no ombro esquerdo e vai jogar assim até o final da temporada ou enquanto der. O Grêmio torce para que ele aguente e seja submetido a uma cirurgia apenas ao final do ano. Agora, se ele começar a sentir ou deslocar o ombro de novo, aí vai ter que parar. O que seria uma pena, porque ele está sendo muito importante naquele lado, né?
3: E esse é um perfil de contratação a ser buscado, Debona. Jogadores que vejam no Grêmio a chance da vida. O Caíto está vendo no Grêmio a chance da vida dele, tanto que ele está jogando lesionado. O Wallace e idem. Jogadores que agregam tecnicamente, mas que veem no Grêmio uma grande oportunidade de mudar a sua trajetória.
0: É isso, tudo pronto, bola no centro do gramado. Krovinovic tá por ali. O Sávio Pereira Sampaio olha para os jogadores e sinaliza. O que houve? O Everton caiu, gente. O Everton tá caído na área, Rodrigo Oliveira.
2: Repentinamente, do nada. Não começou o jogo, não tem choque algum. Os jogadores estão preocupados. É como se ele tivesse desmaiado, né?
0: É, tá sendo chamado atendimento ao Everton, hein?
2: É pedido atendimento médico. Os jogadores. Agora não há aquela expressão de preocupação rápida.
0: Já pediu pra trocar.
2: A sinalização é de troca. Não de uma preocupação com a saúde dele, mas de troca. Agora, que coisa inusitada. O Everton desabou sozinho. O médico veio correndo para atender. Os jogadores do Grêmio estão agora indo ao técnico Luiz Castro para relatar o que aconteceu com ele. O médico do Grêmio está fazendo o atendimento, os jogadores do Vitória preocupados também estão indo ver o que está acontecendo com o colega de profissão. Vai trocar o Gabriel Grando, vai ser o goleiro.
3: Ô Rodrigo, a imagem mostrou aqui atrás do gol, na hora de começar o jogo ele levanta a mão e lentamente ele senta no gramado pedindo atendimento. Agora tá com gelo ali, né, na nuca dele. Eu só fico com uma dúvida, Jory. Não conta a substituição.
1: Não,
3: né?
1: Não conta a substituição. O jogo não começou ainda, né?
2: E aí? Só que o Gabriel Menegon, que está relacionado, não assinou a súmula, não pode compor o banco, né, Jory?
3: Essa era a segunda pergunta.
1: Isso tá definido já.
2: Isso é um problema. O Gabriel Menegon, se isso tivesse acontecido há 45 minutos, o Gabriel Menegon, o terceiro goleiro que está aqui, poderia compor o banco. Mas o que vai ocorrer é o seguinte: o Everton, ele vai ficar no banco sem condições, tanto que vai...
0: Acho que vai jogar, hein?
2: Bom, o Gabriel Grando tá aquecendo. Gabriel Grando tá aquecendo como se fosse entrar. O Everton agora se levanta, conversa com os companheiros Tô concordando contigo, acho que o Everton vai tentar entrar.
3: Tá
2: vai
3: muito
2: tentar
3: quente, jogar. Tá muito quente aí, Rodrigo, dá um depoimento do campo aí.
2: Ah, tá quente, mas assim, nada demais.
4: O Everton qualquer... tomou um carboidrato em gel ali, e fez alguma sinalização ali de que alguma, tentando explicar alguma coisa e vai pro jogo, né?
2: Qualquer jogo no verão de Porto Alegre é muito mais quente, sim, do que Salvador
0: sem
2: agora.
0: Sem dúvida, 26 não, graus agora, mas com uma brisa bem agradável.
2: Não é um calor assim, ah, desmaiou por causa do calor, é, eu consideraria improvável. Tá quente, mas assim, é coisa de manhã tava 27 graus. Agora caiu a noite. Depois, no vestiário, a gente vai procurar entender o que, que aconteceu com o Everton. Mas o Everton vai pro jogo, Gabriel Grando já sentou.
0: Vamos lá, saída será do Grêmio, apita o árbitro com Everton. Vai, Grêmio, te liga, divirta-se no futebol da Gaúcha. E aí o torcedor do Vitória já solta a voz, já abre a garganta aqui no Barradão. Bola dominada pelo time do Vitória, Kaique domina no centro do gramado, faz o recuo, joga a bola aqui do lado esquerdo para Luan Cândido. O Kaique era do Juventude, Luan Cândido era do Grêmio. Luan Cândido tenta o lançamento longo lá na frente, buscando o René. O Everton, para mostrar que tá bem, sai do gol com o pé direito, chuta a bola para fora. Lateral já cobrado pelo Vitória, domina pelo lado esquerdo. Tá jogando por ali o jogador que é o Matheus Silva. Ele tenta a inversão de jogada, trabalha no meio, volta com o Kaique, Kaique entregando pra ponta direita, pro domínio de bola do Brits, outra vez com o Kaique. Kaique tem a bola dominada, se mexeu pra receber ali na frente o Mateuzinho. A bola chega para Luan Cândido, ele abre aqui do lado esquerdo pra Jamerson, escapa da marcação do Caíto, joga lá na frente, tenta na tentativa de jogada ali com o Eric, tenta dominar na coxa, perde o domínio da bola, ela é recuperada por Pedro Gabriel, que soltou ela curtinha ali pra Krovinovic. De Krovinovic pra Pedro Gabriel, ele tá voltando a jogada até o goleiro Everton. Vai ser pressionado o Everton, pé direito na bola, se livra bem dela, abre aqui na direita pra Diego Caíto, acelera o passo, passarinha do meio do campo, lá vai Caíto, jogou pra TT pra Vilhaçante. O Vilhaçante pede aproximação do Caíto, pede pro Caíto voltar, volta também a bola. 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
2: Ô Debona.
0: Oi.
2: Os jogadores do Grêmio relataram para o banco de reservas que o Everton disse que estava com a visão embaçada e com sintomas de queda de pressão. Talvez, eu não sou especialista, não sei se o gel de carboidrato pode atenuar esse problema, mas talvez por isso ele tenha ingerido alguma coisa.
4: É, o gel de carboidrato é um pico de glicose, né? É carboidrato puro, carboidrato líquido, que é de rápida absorção, de absorção fácil. E geralmente é utilizado quando o cara tá desgastado ali pra ter aquele... pra não deixar que o... pra atividades de alto rendimento, de alta exigência, o carboidrato em gel é utilizado pra evitar que o corpo precise recrutar do músculo e te deixe fadigado. Então tu vai utilizando o carboidrato pra manter alguma coisa no organismo ali, fazendo o combustível girar.
0: Perfeito, sabe tudo do assunto, Jory. Domínio de bola de Noriega. Noriega carrega, abre aqui na direita pra TT. TT tem o Caíto espetado na ponta direita, prende a bola TT, marcado pelo Kaique, volta a jogada pra Vilhaçante. Ele domina lado direito, campo de defesa. 3 minutos jogados, primeiro tempo no Barradão, de 0-0. 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Estamos na Gaúcha, estamos em imagens no YouTube de Gaúcha Esportes. Acho que a comunicação ali do assistente tem um problema técnico. Está sendo resolvido nesse momento. O jogo para aqui no Barradão. 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É o fonezinho que fica na orelha dele ali, né, Rodrigo?
2: Isso, o fone através do qual o árbitro se comunica com os assistentes. O assistente 2 está com o fone sem funcionar. Tem um rapaz tentando resolver, mas aparentemente não está conseguindo. Bom, agora resolveu. Vai recomeçar o jogo.
0: Pegada, marca da conquista. É lateral para o time do Vitória fazer a cobrança. Tá na bola ali o Jamerson. Ele vai movimentar, se mexe ali na frente dele. Na tentativa de jogada, o Eric, também o Tarzia. Movimenta Jamerson. Tenta aqui no campo de frente. Uma bola que foi ajeitada pelo Zé Vitor. Recupera o Grêmio. Krovinovic perde também. Vai a bola lá na zaga do Grêmio. Ela é tirada de cabeça pelo Wallace. Voltou pra Kaique. Tentou atravessar uma jogada. Perdeu. Recupera Pavon. Pavon coloca na frente. Que saúde tem o Pavon. derrubado, falta nele, falta pro Grêmio, Rodrigo.
2: Isso que o Pavon é um dos atletas que atua no sacrifício, foi derrubado por trás pelo Kaique, o árbitro marcou 0-0, Grupo IESA.
0: 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Falta já cobrada pelo Grêmio, Diego Caetano tá recuando lá no campo de defesa para Gustavo Martins. A zaga do Grêmio joga bem alta aqui na intermediária de Gustavo Martins para o Wallace. Esse está voltando para o goleiro Everton. Ele é pressionado lá pelo René. Chuta a bola para frente, desvia de cabeça Vilhaçante. Torneou para trás, tentou o TT. Kaique foi quem cortou. A bola chegou no René. Falta. Agora a falta do Noriega. A falta favorece o Vitória. É começo de jogo. 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Vai cobrar a falta o jogador que é o Zé Vitor para o time do Vitória, que vem de eliminação na Copa do Brasil para o Vasco, que vem de derrotas no Campeonato Brasileiro, inclusive no clássico no Bavi, aqui no Barradão, por 2-0. Tá na bola ali Mateuzinho para cobrança, é do meio do campo. Ele vai erguer lá na área do Grêmio, toda a atenção e preocupação do sistema defensivo, sobretudo do Everton. Na bola Mateuzinho, de perna canhota, Kaique fica do lado dele, a cobrança é curta para Kaique. Kaique devolve a bola para Mateuzinho, o torcedor não gostou, queria a bola erguida, jogou lá para a entrada da área agora, sobe, ajeita pro meio, tentativa do Matheus Silva, ela viaja de novo, tá viva na área, deu rebote, o chute desviou para fora. Tarzia bateu, ela sai em escanteio, Rodrigo.
2: A bola explodiu no braço do Wallace, os jogadores do Vitória pedem pênalti, o Wallace mostra pro árbitro que o braço estava colado no corpo, que ele não tinha o que fazer, e o árbitro concorda com o que disse o Wallace, dá escanteio para o Vitória, 0-0 Sicred.
4: É, o braço estava colado no corpo ali, pegou no braço do jogador do Grêmio, mas ele estava com o braço colado na barriga, lance normal.
0: Matheus Silva vai cobrar o escanteio para o time do Vitória na cobrança curta, jogou a bola para Tárzia, a devolução aqui atrás, atenção, Jamerson pega em outro na bola, levantou, de cabeça tá tirando o Gustavo Martins, volta a bola pro Zé Vitor, ele ajeitou, lado direito, Mateuzinho domina, volta a jogada, tudo isso na ponta direita, de perna canhota, tentativa do cruzamento, vai dar contra-ataque do Grêmio, arranca Pavon abriu a bola pra TT, devolução é boa, pra Pavon, se mexeu Carlos Vinícius, arrancou, a posição é legal ou não é, a posição é legal, Carlos Vinícius bateu pro gol, impedido, fiquei na dúvida, o assistente deixou ele receber e bateu e subiu a bandeira, era gol do Grêmio, Rodrigo.
2: Primeiro que foi muito talentosa a troca de passe, a tabela entre Pavon e TT. E o Carlos Vinícius, ele reduziu a passada justamente para não ficar em posição de impedimento. Mas aparentemente ele calculou mal porque estava impedido. 0-0, trilegal.
4: É, tava à frente o Carlos Vinícius, o zagueiro parou e o Carlos Vinícius se precipitou. Foi 1 metro de impedimento, mais ou menos, lance claro.
0: 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Kaique tem a bola para o time do Vitória. Domina ali no meio do campo. Carlos Vinícius está na marcação. Kaique lançou na ponta direita para a chegada do Matheus Silva. Caiu! E o juizão mandou seguir. É o tiro de meta, Rodrigo.
2: Tava ali na marcação o Pedro Gabriel. Desarme limpo na bola. Nem desarme, porque ele não tocou. A bola é tiro de meta para o Everton. O placar é 0-0, a informação é de Claro, e quem vai bater é o Gustavo Martins. O Everton, não, é o Everton, tá tudo certo, o Gustavo só ajeitou.
0: Chutão pra frente do Everton, cai a bola de graça ali para Matheus Silva, ele domina, solta a bola para o Tárzia abrindo para Jamerson, arranca ele pelo lado esquerdo, Vilhaçante chega na marcação, para na frente dele, Jamerson jogou por dentro, para Zé Vitor, ameaçou cruzar, preferiu tocar curtinho, para Kaique, Kaique no Mateuzinho abrindo, outra vez para Jamerson, 2 na volta dele, Krovinovic tá por ali, bloqueia o cruzamento parcialmente, Vilhaçante tá de cabeça pela linha lateral, com arremesso já cobrado pelo Vitória que tem pressa, quer voltar a vencer no Barradão, Tárzia tentou a jogada, triste do Grêmio na volta, bloqueio bem, saiu errado o Vilhaçante, Tárzia levou, invadiu a área, passou do Noriega, cruzou, Wallace salva o Grêmio, Rodrigo.
2: O Wallace mais uma vez desarmou limpo o Tárzia, era só o Tárzia, o Everton e o Wallace na frente dele, e o Wallace desarmou dentro da área, limpo, sem falta, 0-0, claro.
0: Errou na saída de novo o Grêmio, já o CCD e o Leonardo falam sobre isso, tá com dificuldade pra sair de trás o Grêmio, domina Mateuzinho abrindo aqui para Lua Cândido, lá vai ele pela meia esquerda, deu pra Tárzia tem Jamerson aberto, chegou nele, passa Tárzia pra receber, volta a jogada ali, no Luan Cândido, tocando no meio para Zé Vitor, de volante para volante, joga agora com Kaique, Kaique nulo deixando para Brits, Brits mais à frente para Zé Vitor, avança o Vitória, vai arriscar de longe, bateu o Everton, pega no meio do gol. São os primeiros 9 minutos, Leonardo Oliveira com alguma dificuldade defensiva do Grêmio, hein, Leonardo?
3: Grande dificuldade do Grêmio, que aposta numa saída em contra-ataque, encaixou um contra-ataque, o Carlos Vinícius se precipitou, mas o Grêmio precisa jogar mais, ter mais a bola, o Grêmio tem
0: jogadores pra isso. Errou de novo, hein? Errou de novo o Grêmio, erra também o Vitória. Pedro Gabriel chuta a bola pro campo de frente, corre atrás dela Pavon, Brits chegou primeiro, mas Pavon não desistiu e ganhou, quem sabe agora o Grêmio. Pavon sai da meia esquerda, leva pro meio, desafoga a jogada, abre aqui do lado direito pra TT, Caíto tá passando, TT prendeu, soltou na perna canhota, mais atrás pra Villasanti, desacelera a jogada agora o Grêmio, a bola chega agora pra Diego Caíto, ele volta pra Villasanti, marcado ali pelo Mateuzinho, Villasanti quer mais gente próxima dele, mas opta pelo recuo de bola para Gustavo Martins, CCD 10 minutos 0-0 no Barradão.
5: É, o Grêmio tenta impor um ritmo de novo, um ritmo de mais posse, tentando ter tranquilidade, mas ali o lado direito tá com um pouco de dificuldade.

0: neste começo em que o Vitória tenta impor o seu ritmo, seu fator local, onde sempre é muito forte. Do pressionado Jair Ventura, que está bastante agitado aqui na beira do gramado. Na bola, Matheus Silva para fazer a cobrança. O Tárzia fica ali pertinho dele. Falta na meia canhota. Lá vai ele. Matheus Silva, pé direito na bola. Levantou. Everton tira de soco. Sobra de bola do Grêmio, hein? Que tenta arrancar, sair de trás com o Pavon. Gira para cima da marcação. E que virada de bola do Pavon, hein? Para TT. Tem que aproveitar essa, TT. Trombou, ganhou. Desafogou. Jogou para Krovinovic. Trouxe para o meio. Perdeu tempo. Entregou para TT. TT agora na ultrapassagem. Chegou Pavão, dominou de direita, bateu fraco e o Arcanjo tá pegando, Rodrigo.
1: Só o chute do Pavão que não funcionou. Lançamento espetacular do Pavão, inverteu pro TT. TT fez fila, driblou dois. Krovinovic bem marcado, escorou pro TT. TT mandou de novo pro Pavão e o chute do Pavão foi um recuo pro goleiro. 0-0, pão de alho Santa Massa.
0: E vem Vitória, 12 minutos, domina Mateuzinho, ultrapassagem do Matheus Silva, foi ao fundo do campo, lado direito, cruzou, perigo no lance, cabeceia pra trás, é Vitor, pegou o rebote, bateu, passa à direita do gol e vai embora. Rodrigo, meu amigo.
1: Leitura clara aqui do campo. Os jogadores do Vitória, ao perceberem que o Everton teve aquele probleminha antes do jogo, possivelmente queda de pressão, desabou, tentou voltar, eles estão chutando a gol em todas. Pode ser de cobrança de falta sem ângulo, chuta pro gol. Chute do meio da rua, chuta pro gol. O Everton até agora tá segurando. O placar é 0-0, informação Grupo IES.
0: Olha o lançamento do Everton, TT foi atrás dela, Jamerson ganha a frente, chuta a bola pra fora. 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É lateral para o time do Grêmio fazer a cobrança aqui do lado direito com o Diego Caito, onde tem orgulho de ser gaúcho, tem claro. Lateral cobrado do Caito, ajeitou no peito ali, TT, devolveu a bola pra Caito, limpou o marcador, soltou atrás pra Vija Sante, preparou na canhota, preferiu girar, girou, abriu na direita pra TT, na canhota, bate em cima do Tárzia. O Grêmio tá ganhando mais um arremesso lateral. 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Tá na bola Diego Caito pra fazer a movimentação, se mexe Vija Sante, a festa é forte, o barulho é alto aqui no Barradão. TT limpou, ganhou do marcador, preferiu entregar pra Caito, outra vez TT, baita bola pra Vija Sante, de canhota, cruzou, Krovinovic ajeitou pro Caito, limpou, vai bater, bateu, Marcanjo pegou, largou, pega de novo! Lindo, lindo, lindo lance do Grêmio, Rodrigo!
1: Começou com uma tabela espetacular na ponta direita entre TT e Diego Caito. O Krovinovic recebeu a bola dentro da área, muito bem marcado, se desvencilhou da marcação e mandou pro jogador do Grêmio, o Caito, chutar. Olha, o chute foi, o goleiro precisou de dois tempos para pegar. O placar é 0-0, informação Sicredi.
2: Não foi gol. Atenção. Por capricho, Debona. É. Bela jogada do Grêmio. Bela. Funcionando pelo lado direito, o TT fazendo uma boa participação. Não foi gol por capricho, grande defesa do Arcanjo.
0: Atenção, te liga aí, tempo e placar no futebol da Gaúcha. No Barradão são 14 minutos e meio do primeiro tempo. Vamos fechar a rodada do Campeonato Brasileiro. 14 e meio, eu confirmo. 0 Grêmio, 0 Vitória, Bertoncelo.
3: O empate deixa o Grêmio na 15ª colocação com 29 pontos, 4 pontos acima da zona de rebaixamento. 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
0: Vitória na bola pra área, ela tá viajando, passa do Gustavo e vai embora. Gente, deixa eu te dizer, hein? 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Carlos Vinícius ajeita a bola com a coxa pra Krovinovic, este tá abrindo lá do lado esquerdo pra Pavon, se mexe o Krovinovic, prende a bola Pavon, uma bola mais à frente, tempo futuro pra TT, TT tentou no Krovinovic, se passou da bola, deu certo, caiu pra TT, TT abrindo na jogada, jogada na direita pro Caito, passou aqui Vilha Sante, Caito bateu de canhota, Arcanjo! Olha o Caito aí, gente! Conta, Rodrigo!
1: O Caito fez de conta que ia passar pro Krovinovic na ponta direita. Aí puxou pra esquerda e com a perna que não é a boa, chutou na direção do goleiro do Vitória. O placar

0: É 0x0, informação Sicredi.
1: 16 do primeiro tempo. 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Lá vai Zé Vitor, lá vai o time do Vitória. Ele deixa curtinho na meia direita ali para Mateuzinho. Mateuzinho abriu para o xará dele, que é o Mateuzão, o Matheus Silva. Outra vez para Zé Vitor, que é um cara grande, esguio, bem alto ali, abrindo o meio-campo do Vitória. Não menos alto que ele é o Kaique, o ex-jogador do Juventude. Abre aqui para Luan Cândido. Esse jogou no Grêmio. Foi pro Grêmio, né? Lá na direita, pra Matheus Silva, cruzou, rasteiro, corta Noriega. Vai voltar a bola para Zé Vitor, ele domina, ganhando ali no Krovinovic. Krovinovic queria a bola no pé, não era o Pavon. Lançamento agora do Vitória aqui na esquerda, vai dar não. Não deu pro domínio do Jamerson. Quero te ouvir mais. 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CCD 0x0, 17.
2: O Grêmio tem mais uma vez uma atuação com alguns componentes coletivos bons, o lado direito mais uma vez funcionando. O Grêmio já teve oportunidade de sair na frente, tenta jogar, tenta dar um ritmo diferente pro jogo, mas a gente sabe que na casa do adversário ele é sempre perigoso e tá sendo quando joga por aqui.
1: 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Foi atropelado ali o Tárzia pelo Gustavo Martins, mas ele deu toque na mão, por isso os protestos que você ouve aqui, né? O torcedor do Vitória tá dando a bola para o Grêmio, já cobrado pelo Vija Sante. Tem pressa o Grêmio para sair do campo de defesa. Uma bola que foi tocada do Noriega para Pedro Gabriel, mais à frente, caído pelo lado esquerdo hoje o Pavon. Peteta pela direita, a bola chega no campo de defesa onde está o Wallace, hein? Não, fiquei com a impressão que alguém tinha chamado. É a gritaria aqui do estádio mesmo. Tá cortando Brits para o time do Vitória. Pedro Gabriel tenta no peito. A bola foi dominada. Outra vez com o Pavon. Aí o jogador do Vitória queria falta. Protesta mais uma vez o torcedor rubro-negro. A bola chega aqui do lado direito para Diego Caio, empurrando mais à frente no corredor direito para TT. Chamou, tabelou. Devolução no 2-1 agora com Vilha Sante. TT corre atrás dela. Jamerson chega primeiro. Volta para Luan Cândido, que bate a bola para frente. Rebatida por Gustavo Martins, Krovinovic de cabeça, torneou, ajeitou para Noriega, dividiu com ele o Kaique, vem Noriega, briga, perde pro Tárzia, tem que se ligar agora, Mateuzinho deu na frente, chegou René, cortou, Gustavo limpou pra direita, bateu, tem goleiro, o Everton dá um tapa pela linha de fundo, Rodrigo.
0: Começou com o Noriega perdendo a bola no meio campo e dando contra-ataque pro Vitória, no passe do Mateuzinho. Chute do Eric, perigoso. O Everton não foi pego no contrapé. De mão trocada, fez uma bela defesa. Mas eu repito, os jogadores do Vitória estão querendo testar o Everton por conta do problema que ele teve antes do jogo. Suposta queda de pressão. O placar é 0x0, informando o Trilegal.
1: Escanteio pro Vitória. 19 minutos passados do primeiro tempo de 0x0. Atenção. Matheus Silva levantou. Everton tira de soco. Deu rebote. O cara tá livre. Pé canhoto. Bateu. E ela vai embora. Eric no capricho. Ela passa raspando a trave do Everton, Rodrigo.
0: O escanteio foi cobrado na direção do Everton. O Everton afastou. Não sentiu segurança para agarrar firme. E o chute do Eric foi de primeira. Passou rente ao poste direito. 0x0, claro.
3: Erro básico, Debona. Erro básico, tem que ter alguém no rebote. O Grêmio não tinha ninguém no rebote. O Eric estava livre. É um jogo totalmente aberto, Debona. O Grêmio, quando vai, encontra espaço, porque o Vitória se expõe
1: Vija
3: bastante.
1: Vija Sante para Carlos Vinícius. Preparou, bateu. Lucas Arcanjo. Uma porrada do Carlos Vinícius. Ele pegou. Voltou para o Carlos Vinícius. Ajeitou no Pavon. Pavon dando atrás para Krovinovic. De novo no Pavon. Eles tabelam, trocam passes. Krovinovic joga a bola. O croata para o argentino. Passa Pedro Gabriel. O cruzamento para a área, mergulha Brits para tirar de cabeça, completa Tárzia, vem Noriega, mas comete a falta para o jogo aí, Rodrigo.
0: O Noriega cometeu a falta para matar o contra-ataque. Agora, tão bom quanto o chute do Carlos Vinícius, que foi uma bomba, foi a defesa do goleiro Lucas Arcanjo, quase a queima-roupa, teve velocidade de reação e segurou, espalmou, 0x0, informação Tumeleiro.
1: 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Como é que tá ficando a vida do Grêmio no Brasileirão, Bertoncelo?
4: Abrindo 4 pontos em relação à zona de rebaixamento, 4 pontos em relação ao Vasco. Grêmio 15º colocado com 29 pontos, o Vasco tem 25. 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
1: É, os caras estão chutando bastante, entendendo que o Everton tá mesmo com problema de pressão. 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Kaique domina, ele entrega no passe curto ali para Zé Vitor. Zé Vitor abriu lá na ponta direita para Matheus Silva, ultrapassagem do Eric, chegou na entrada da área, dominou, marcado pelo Pavon, ainda Eric protegeu, tá saindo dela, torcedor mete vaia, volta a jogada ali atrás, Zé Vitor dominou, pé direito na bola, levantou na área, afasta Caíto de cabeça, a sobra do Vitória do Mateuzinho, ele volta para Lua Cândido, que abre aqui na esquerda para Jamerson, encara a marcação, joga para cima do Caíto, vem Gustavo Martins, a caça ali, buscando perseguição sobre o René, consegue se virar bem agora o time do Vitória, vai de longe, é, o Zé Vitor arriscou longe do gol, Rodrigo.
5: De novo é o Vitória querendo testar o Everton. É que o Zé Vitor pegou muito mal na bola, foi quase um tiro de meta, mas olha, eu nunca vi alguém tentar fazer gol no Everton dali. Zé Vitor quase do círculo central tentou surpreender o goleiro do Grêmio. Eles estão acreditando que o Everton não está nas melhores condições. 0-0, pão de alho, Santa Massa.
1: Pois é. E o placar é 0-0 e o Pedro Gabriel se solta lá pelo lado esquerdo. Lá vai ele, contra a marcação. Melhor para Kaique, ganha a frente da jogada e tá voltando pro domínio ali de bola do time do Vitória. Leonardo Oliveira, 22,5, 0-0. O jogo, as estratégias, o desempenho do Grêmio, conta tudo, Leonardo.
3: De um bom jogo, o Grêmio encaixou um pouquinho mais a marcação, mas o Vitória ataca com muitos jogadores e aí causa problema para o Grêmio. Como ataca com muitos jogadores, o Grêmio tem o contra-ataque à sua disposição. É encaixar um contra-ataque, Debona.
1: 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A bola é dominada pelo time do Vitória na frente. Tárzia tá dando um trabalho ali pra defesa do Grêmio. Chegou Gustavo Martins, deu um jogo de corpo nele. Jogou o cara pra longe, volta o Vitória. Mateuzinho bate ali no Noriega. Consegue a recuperação do time do Grêmio. Vai arrancar de trás agora com o TT. TT pra Carlos Vinícius. O Pavon tá livre, que bola do Krovinovic. Meteu pra Pavon, lá vai ele contra Kaique na entrada da área. Pega em outro na bola, cruzou mal, cruzou forte. Caíto vai tentar chegar aqui do outro lado, a proteção é feita pelo Jamerson, a bola saiu. Que pena o cruzamento do Pavon, hein, Rodrigo?
5: Mas o passe do Krovinovic foi passe de Krovimodric. Passe muito preciso e de alto grau de dificuldade. Eu não sei se o Pavon tentou inverter pro TT ou se ele tentou cruzar no Carlos Vinícius. O fato é que ele não conseguiu nenhuma coisa nem outra. 0-0, informação, Grupo IESA.
1: 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Wallace domina para o time do Grêmio, joga ali do lado, deixa a bola para Pedro Gabriel, bem centralizado agora, ele entregou para Noriega, que tá recuando até o goleiro Everton. Ele tá lá fora da área, na meia lua da grande área, aos 24 minutos para sair jogando para o time do Grêmio. E pra gente ouvir o CCD sobre esse 0-0 até aqui, hein, CCD?
2: O Grêmio faz, dentro dos jogos que costuma fazer fora de casa, é surpreendente, mas o Grêmio já perdeu mais gols, eu acho que em toda a soma de gols que perdeu no Campeonato Brasileiro jogando fora de casa. Perdeu duas oportunidades, levando perigo, com o time saindo em bloco. Até o momento é um bom jogo do Grêmio, apesar da dificuldade para marcar o ataque do time do Vitória. Mas eu tô gostando muito da maneira como o Grêmio tá jogando.
1: É, e lá atrás, Lucas Arcanjo, já de duas defesas importantes no jogo, tá batendo a bola pro campo de frente, a 25 minutos da etapa inicial, subiu Wallace, não achou nada, Gustavo Martins Tavari, corrigiu para ele, a bola é dominada então pelo Matheus Silva, que toca a bola para Kaique. É perceptível a impaciência do torcedor do Vitória, hein, Rodrigo? Cada vez que o time pega na bola, ele meio que mete uma... Dá uma chiadinha na arquibancada, né?
5: Não teve vaia, mas já começa até aquele burburinho.
1: É, a chegada do Vitória com perigo. Wallace tá lá pra salvar e é escanteio, Rodrigo.
5: O Wallace sabe jogar bonito quando tem que jogar bonito e sabe fazer o básico quando tem que fazer o básico. Foi agora. Se antecipou e mandou pra escanteio. 0-0, informação Sicredi.
1: escanteio, onde tem orgulho de ser gaúcho, tem claro. Se prepara para a cobrança. O time do Vitória aqui com o Matheus Silva para fazer o levantamento lá para dentro da área. Atenção, tem vários jogadores por lá. Levantamento é feito. Segundo pau, toque para dentro. O Everton faz defesa tranquila e sai jogando ali no meio com o Pavon. Lá vai ele, hein? É um exército de um homem só. Pavon, sozinho, contra cinco jogadores do Vitória. Girou, ganhou, limpou. Preparou para bater. Teve a porta fechada. Tocou pro TT. O Pavão merece uma história. Ele veio tudo sozinho, hein, Rodrigo?
5: Contra-ataque, a arte citada por Léo Oliveira. O problema é que era só o Pavão no contra-ataque. Não tinha ninguém para dar o passe. Quando o TT chegou, tava marcado 0-0, Sicredi.
1: Vem Mateuzinho, vem o time do Vitória. A bola foi aberta lá na direita pro Eric. Ele devolveu pra Mateuzinho. Chegou na ponta do campo, lado direito. Voltou outra vez pra Eric. Abriu pra canhota, abriu o compasso, cruzou segundo pão, e ela vai embora. Linha de fundo em tiro de meta, Rodrigo.
5: A ideia era um cruzamento no segundo pau para o René, mas foi muito forte. Agora o árbitro manda o Everton cobrar logo. O Everton vai entregar pro Gustavo Martins bater o tiro de meta. O placar é 0-0, trilegal.
1: 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Errou o Grêmio na saída. Matheus Silva jogou na entrada da área pro René, caiu sozinho, centroavante do Vitória. Recupera o Grêmio com o Pavon, tá cheio de moral, limpou legal, fez o passe, errou o passe, mas a arbitragem deu falta no Pavon. Falta pro time do Grêmio. 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Tem claro. A bola é do time do Grêmio, a bola é do Pedro Gabriel. Pedro Gabriel tá voltando a jogada ali para o Noriega. 27 para 28. 28 agora fechando no primeiro tempo no Barradão. 0-0. CCD tá gostando do Grêmio. O Grêmio cria oportunidades. Mais do que boa parte, mais do que a média do Grêmio em jogos fora de casa. Falta o gol. TT tá voltando para receber aqui na ponta direita. Ele perdeu na dividida ali para o Jamerson. Jamerson tocou na frente para René. Vem Gustavo Martins, dá um rapa por baixo limpo. Volta o Vitória. Luan Cante. Agora foi falta, né? Agora visivelmente o Caio agarrou o cara, hein, Rodrigo?
5: O Diego Caio seria driblado pelo jogador René. E para não deixar o drible acontecer, ele agarrou o atacante do Vitória. Lado esquerdo de ataque do time baiano. O placar é 0-0, informando o trilegal.
1: 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Vai pra bola o time do Vitória para mais um cruzamento que vai ser feito lá pra entrada da área. Você tá ouvindo aí? Deixa esse som ambiente.
4: Que isso? Jair Ventura vai embora hoje?
1: É isso? O cara tá perguntando aqui na frente do nosso microfone.
5: Isso é um cronista local comentando o Jair Ventura, isso?
1: É um torcedor. Vamos ouvir. Ele tá perguntando pro colega aqui da empresa.
6: Jair Ventura vem no mandante da Série A.
1: Eu? Escanteio com é, né? Falta cobrada, deu rebote, o chute pro gol, desviou! Vai fora! Que sorte deu o Grêmio agora, Rodrigo!
5: Quando a bola sobrou pro Tarsia, o Gustavo Martins colocou o corpo na frente. E agora a torcida organizada do Vitória organiza um cântico de apoio. O placar é 0-0, informação, claro.
1: Essa bola passou perto do gol do Everton. Escanteio, é o Tarsia que vai levantar a bola pra dentro da área. Tem que se ligar nesse rebote, hein? Essa segunda bola tá sobrando sempre pro Vitória. Tarsia na cobrança, ela é curta pra Matheus Silva. Domínio, volta a bola pra Tarsia. Na perna, canhota, levantou, passa e vai embora de novo, Rodrigo.
5: Por muito pouco, o Matheuzinho não coloca a cabeça nela. A bola passou rente ao gol do Everton, tiro de meta 0-0. Informação Tumeleiro.
1: 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Pressionou a marcação aqui o Vitória. A bola é do Grêmio, é lateral para Diego Caito fazer a cobrança. Lado direito, campo de defesa. Kaito tem o Vigia Santos que tá ali pertinho dele, mais vigiado, a bola pra Vigia Santos, mata a bola na coxa, volta pra Kaito, Kaito pra Vigia Santos, tem que sair dessa marcação forte ali do Vitória, ficou sem opção de passe agora o Vigia Santos, enforcou a bola pro Kaito, errou o Grêmio na saída, Tarza recupera, Vigia Santos vai atrás dele, Tarza tenta, dobra com o Gustavo Martins, o Grêmio recupera, soltando a bola pra TT, TT outra vez pra Vigia Santos, errou de novo o Vigia Santos, hein? Quarto passe errado seguido dele, lá vai o Vitória, tentativa do Eric, sorte que o Pedro Gabriel tava ali fechando o espaço, voltou a bola para Eric, 31 jogados do primeiro tempo de 0-0 aqui no Barradão, a bola foi aberta aqui na esquerda para Jamerson, Jamerson tocando no Luan Cândido, vem buscar a jogada aqui no miolo da zaga ali o Kaique, a bola aberta aqui na esquerda, é forte a bola, ela tá saindo em lateral, Leonardo Oliveira, CCD 31, por onde passa a jogada do Grêmio para dar certo aquele passe final para sair o gol do Grêmio, hein?
3: Uma saída rápida de trás, o Vitória sai com muitos jogadores, se expõe porque precisa vencer, tá pressionado e o Grêmio tem de aproveitar isso. Concordo com o CCD dos jogos que a gente viu recentes do Grêmio, CCD. É um bom jogo do Grêmio. Aliás, nós estamos vendo um bom jogo de futebol, os dois times tentando.
2: É, a única coisa é que o Grêmio tá dando muito espaço mais uma vez. A bola tá entrando na defesa do Grêmio com certa facilidade. Se o Grêmio, é verdade, poderia ter feito gol e já perdeu duas oportunidades de fazer gol, também é preciso dizer que o Vitória perdeu, mas no abafa, no rebote, mas perdeu gols também, né?
1: 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A bola é dominada pelo Mateuzinho, Mateuzinho soltando lá para Eric, arranca na meia direita, não tem marcação, agora que o Pedro Gabriel chegou, empurrou a bola na ponta direita para Zé Vitor, que trombada ele ganhou ali do Wallace, voltou para Eric, engatilhou na perna canhota, levou, tentou passar, tá valendo tudo isso, contra-ataque do Grêmio, ela não chega no Carlos Vinícius, essa bola perdeu força, o time inteiro do Vitória protesta contra a arbitragem, eles queriam a falta no Eric, Kaique domina, joga a bola para Mateuzinho, domina na meia direita, abriu para Matheus Silva, chegou na ponta para cruzar, cruzou, afasta Gustavo Martins de cabeça, completa Pavon, corre atrás dela ali, chega Carlos Vinícius, antes dele vem Brites, rebate a bola, Kaito, e ela vai cair aqui pro time do Vitória com o Luan Cândido. É 0-0, é o placar com 33 jogados do primeiro tempo. Zé Vitor joga agora para o time para o time baiano. Outra vez Zé Vitor recebendo a bola do Kaique, avança pela meia esquerda, entregou para Tarza, Tarza de novo para Zé Vitor, volta para Luan Cândido. 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Eric limpou a jogada, abriu aqui na esquerda para Jamerson, chegou Vitória, cruzamento, baixo, Vilha Santi tá tirando para o time do Grêmio, na sequência tem falta no TT. O jogo parou, Rodrigo.
5: O Jamerson parou o TT com falta para matar o contra-ataque do Grêmio na origem. 0-0, informação Tumeleiro.
1: Atenção, tempo e placar no futebol da Gaúcha. 34 jogados do primeiro tempo aqui no Barradão, 0-0, Grêmio e Vitória, Bertoncelo.
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1: 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Domina de bola do TT, TT tá voltando a jogada para Noriega, Noriega de perna direita, grande bola invertida para Pedro Gabriel, domina, marcado ali pelo Eric, ele volta para Noriega de perna direita. Eita, eita, eita! Noriega pegou na orelha da bola, jogou para fora. Erro de passe ali do Noriega. Bola do Vitória, 35 jogados do primeiro tempo. Vai movimentar ali o lateral, que é o Jamerson. Abriu contagem para ele o Sávio Pereira Sampaio. Cai o jogador do Vitória, pede a falta, manda seguir. Recupera agora a TT. Na segunda ele deu. Na segunda ele deu. Ele deu a falta em cima do Zé Vitor aí, Rodrigo Oliveira.
5: Cometida pelo Diego Kaito, vem para matar o contra-ataque na origem. O Vitória agora parece não ter muita pressa. 0-0, pão de alho, Santa Massa.
1: 35 minutos. No fim das contas, quem é que tá melhor no jogo nesses 35, hein, Leonardo?
3: O Vitória tem muito volume, mas não tem refino. O Grêmio consegue controlar, o Grêmio consegue fechar os espaços, salvo uma ou outra bola, principalmente essa bola que pipoca na frente da área, e o Grêmio, quando sai, sai de forma aguda. Eu vejo o Grêmio estável no jogo, Debora.
1: Brits domina para o Vitória, de perna direita, joga lá na frente para Eric, girou. Vai tomar cartão Pedro Gabriel, hein, Rodrigo?
5: Porque puxou pela camiseta o jogador Eric do Vitória. Ele primeiro tentou o desarme, quando ia ser driblado, deu um golpe quase de judô. Agarrou, entre aspas, pelo kimono o jogador do Vitória, amarelado Pedro Gabriel, 0-0, Grupo IESA.
4: É, o puxão que deu o Pedro Gabriel ali foi para não deixar dúvida. Já que eu vou puxar o cara, eu vou puxar mesmo, vou jogar longe. Cartão amarelo bem aplicado.
1: Foi um puxãozão, né?
4: É, um puxãozão, né? Golpe de judô.
1: Falta pra Kaique cobrar no meio do campo. 36 minutos da etapa inicial. Atenção, estão Kaique e Mateuzinho na bola, um cobra pro outro. Kaique ajeitou, Mateuzinho fatiou lá na entrada da área, o Wallace subiu e Gustavo Martins está tirando de qualquer maneira. Volta a bola para a Vitória, volta para o Mateuzinho, tentou o passe, errou ali no Tarza, recupera a TT. Que baita jogada do TT, hein? Abriu para Pavon, lá vai ele, tem cheiro e cara de gol do Grêmio. Pavon limpou, cortou para dentro, limpou mais um, no terceiro Zé Vitor tirou. É que a perna do Zé Vitor deve ter 1,12 metros mais ou menos, hein, Rodrigo?
5: Mas ainda Pavon deu um passo a mais. Ele tá se entendendo bem com o TT. Lançamento maravilhoso do TT. Amarelo para o Pavon por reclamação. Ele queria a falta do Zé Vitor que o árbitro não deu. Aí, se não for pro Pavon, me desminta, viu, Jory? Mas foi.
1: Pavon.
5: É o terceiro do Pavon, tá fora do jogo contra o Vasco na próxima rodada. Desfalque importante do Grêmio, 0-0 Sicredi.
3: E mais um detalhe, Jory, antes de tu entrar, o lado esquerdo do Grêmio está amarelado e o Vitória insiste muito por ali.
1: É, foi pra ele, né?
4: É, Pavon foi o segundo cartão amarelo.
1: A bola é dominada pelo Tarso, Vitória vem atacando pela meia esquerda, Noriega não desgruda ali. Remarcação impecável agora do Noriega. Ganhou. Krovinovic foi atropelado ali pelo Kaique. Tá valendo. A bola do Kaique chegou no Eric. Torcedor do Vitória vai junto. Bola aberta na direita para Matheus Silva. Voltou. Outra vez Eric dominou de perna canhota. Inverteu aqui na esquerda para Jamerson. Chegou. Pico da área, bateu cruzado. Gustavo Martins está tirando de qualquer maneira. Krovinovic tenta tirar o Grêmio de trás, não consegue. Recupera Matheuzinho. Matheuzinho abriu a bola para Eric. Eric domina, jogou no Matheus Silva, cercado ali pelo Wallace, girou pra lá, pra cá, devolveu a bola pra Eric, volta também na marcação ali o Krovinovic, ainda a bola do Vitória, que desafoga aqui na esquerda pra Jamerson, chegou, cruzou na boca do gol, tentou René, cabeceou pra trás, ela vai sair pela linha de fundo, não saiu, chegou Matheus Silva, cruzou, Wallace dá meio de testa e nariz pra linha de fundo, Rodrigo.
5: Cruzamento a meia altura, o Wallace bem posicionado, afastou de qualquer maneira para escanteio, pressiona o Vitória 0-0.
2: Voltou.
5: Informação trilegal.
2: Voltou a marcar com poucos jogadores. O TT não tá voltando, o Pavon não voltou. Aí marcando com 6 não dá, vai perder o jogo.
1: Pois é. Alerta do CCD, escanteio cobrado, ele é curto, a bola tá viajando pra área, tira Caíto, outra vez a segunda bola é do Vitória, a bola do Jamerson, ele abre aqui do lado esquerdo pro pequenininho ali que é o Mateuzinho joga pro grandão que é o Zé Vitor, tá livre, invadiu a área, preciso, Noriega salva o Grêmio, Rodrigo.
5: Vitor parecia que ia ganhar na velocidade, Noriega na recuperação desarmou. Lá vem o Grêmio 0-0, trilegal.
1: Vilha Santos jogou a bola pra TT. São 4 do Grêmio contra 6 do Vitória. TT segura, prende a jogada, abriu pra Vilha Santos. Passa pra receber Krovinovic. A bola é pra TT. Ele pega bem, hein? Se limpar pode ser uma boa. Preferiu a abertura aqui lado direito. Chegou o Pavon na direita, cruzou. Afasta Kaique de cabeça. O Carlos Vinícius nem foi nela. E a sobra de bola é do Eric. Fica elétrico o jogo aqui em Salvador. Arranca Eric pelo lado direito do time do Vitória. Pedro Gabriel tá amarelado, tá na marcação, tá recuando, correndo pra trás ali Pedro Gabriel. A bola foi tocada do Eric pra Kaique. Dá uma desacelerada agora o time do Vitória. Fez o facão lá o René, segurou o Eric, não viu, prendeu. Volta a jogada agora pra Zé Vitor. Abre no lado esquerdo pro zagueiro que avança por aqui, que é o Luan Cândido. Este tá abrindo pra Jamerson. Bate a bola no TT. Diego Caio evita a saída pela linha de lado. Saiu não, hein? Ele tá dando arremesso lateral para o time do Vitória cobrar. 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Lateral já cobrado pelo Vitória, tem a bola Mateuzinho, Mateuzinho no recuo para Brits. Brits é o mais recuado e tá no meio do campo. Vitória vai todo ao ataque nesta reta final de primeiro tempo com 40 minutos e meio. A bola dominada pelo Kaique, tem Zé Vitor ali pertinho, Kaique domina outra vez. Zé Vitor recua para Brits, corre atrás dela ali Carlos Vinícius, ela chutada pro campo de frente, Gustavo Martins sobe, perde na dividida ali pro Tárzia, volta o Vitória, hein? O torcedor quer o time no ataque, invertida do Zé Vitor pra Matheus Silva, chamou a tabela, pra Eric, tentou a devolução, chegou Pedro Gabriel, erra na primeira, tira na segunda, rebote, bateu pro gol ali o Zé Vitor, dá no companheiro, bateu no Tárzia, tenta Carlos Vinícius, o jogo fica um pimbolinho agora, pra lá e pra cá, a meia bolita do olho tá balançando dos dois lados, Rodrigo.
5: O Zé Vitor de novo tentou testar o Everton, só que a bola explodiu no Eric e o Grêmio recupera 0-0 em formação, claro.
1: Pro Vinovic, pra Pavon, deu no Carlos Vinícius, chega antes Bridge. Que loucura esse jogo, Leonardo, que correria insana, hein, Leonardo?
3: De dois times com dificuldades técnicas, né, Debona? O jogo tá legal, tá bom de ver, um jogo de alternativas, de ataque e contra-ataque, mas a bola tem sofrido um pouco. O Vitória tem muito volume, não tem refino, e o Grêmio quando sai não tá conseguindo acertar. O Grêmio no começo do jogo encaixou bons contra-ataques, mas agora, já final do primeiro tempo, já começa a bater o cansaço, o Grêmio não tá conseguindo encaixar bem e tá dando espaço na marcação, o que não dava antes.
1: Mateuzinho ajeitou com o peito, tentou no Eric, corte foi feito ali pelo Pedro Gabriel. Outra vez a bola é dominada pelo time do Grêmio com o Krovinovic. Krovinovic se solta lá pelo lado esquerdo, joga a bola para Pavon. Pavon voltando para Pedro Gabriel, que recua até o zagueiro Wallace. 42,5. Tudo bem aí, CCD? Que tal o jogo?
2: Olha, o impressionante como o Grêmio diminui o ritmo em determinado momento e simplesmente não marca. O volume de jogo do Vitória entrou sempre com mais jogadores do que o Grêmio na defesa. O Grêmio escapa porque os zagueiros e também por falta de perícia do adversário. Mas é incrível a dificuldade do Grêmio de conseguir marcar quando o adversário impõe volume de jogo.
1: 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Krovinovic, dá uma desacelerada no jogo agora, né? Foi insano esse primeiro tempo, hein? Ele volta. Debona.
5: Oi. O banco do Vitória tem alguns jogadores de certa grife. Depois eu completo.
1: Olha o Wallace, que jogada! Carregou, levou, tentou pra Carlos Vinícius, saiu curto o passe dele. Diga.
5: O banco do Vitória tem jogadores de grife. Tem o Marinho, aquele que passou pela dupla Grenal. Tem o Osvaldo, que jogou no São Paulo, no Fortaleza, no Ceará, sempre foi um grande atacante. Tem o Tomás Pochettino, sobrinho do treinador Maurício Pochettino. Renato Kaiser, do Atlético Paranaense.
1: Olha o Vitória chegando com perigo, lado direito, cruzamento para a área. Cai o jogador Renê na disputa com o Caito. E o Sávio diz que é tiro de meta, Rodrigo.
5: O Sávio tá dizendo que foi uma trombada normal entre o Caito e o Renê. Quero destacar isso, jogadores que fosse há 3, 4 anos jamais estariam no banco desse Vitória, mas é o caso, Osvaldo, Renato Kaiser, Tomás Pochettino e o Marinho, recente passagem pelo Grêmio, começou no Inter lá em 2000 e pouco, o placar é 0-0, informação Tumeleiro.
1: Nada. 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Atenção, tempo e placar no futebol da Gaúcha. Quarenta e quatro minutos e meio no Barradão, é primeiro tempo, nada de gol. Grêmio 0, Vitória também 0, Bertoncello.
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5: 3.
1: Vamos a 48. Tá na bola TT pra cobrança da falta. Jogou curtinha ali pra Diego Caíto. Caíto ajeitou. Lá vai ele. Caíto arriscou. Bateu à esquerda do gol, Rodrigo.
5: Fez aquele pentinho na esquerda. Bom chute do Diego Caíto de longe. O goleiro fez o golpe de vista, Lucas Arcanjo. 0-0, claro.
1: Bom, vamos àquela frase dos comentaristas para resumir o que foi o primeiro tempo depois desse lance do Grêmio. Aos 46 minutos, Krovinovic deu a bola para TT. TT limpou, tentou atravessar a bola. Curta demais a tentativa do Pavon. Como foi o primeiro tempo, hein, Leonardo Oliveira? Não vai dar agora de novo, hein? Agora sim tá impedido o René. Fala, Leonardo.
3: Muita intensidade por nada. Os dois times correram, correram, correram, mas faltou refino, faltou um pouquinho mais de requinte para transformar tanta disposição em gol.
1: E na tua forma de ver, CCD?
2: Enquanto o TT e o Pavon participaram do meio campo, o Grêmio conseguiu jogadas e conseguiu, inclusive, ser melhor que o Vitória. Depois, ficou o mesmo time que sempre fracassou fora de casa, marcando com poucos jogadores.
1: O Everton, ele é pressionado ali pela marcação, chuta a bola pra frente, TT desvia de cabeça, Zé Vitor também, então ela sobra limpinha no pé de Noriega. Noriega acelera pra Krovinovic. Krovinovic abre na esquerda pra Pavon, dominou já olhando pra área. Na virada de bola ele tenta acertar aqui na ponta. Que bola, que domínio do TT, hein? Ele tá ganhando, não. Tocou por último, foi na tua frente, hein, Rodrigo?
5: Acertou o árbitro, bateu por último no TT. Lateral para o Vitória, o placar é 1-0. 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
1: O Vijaçante olhou pro Pavon, agora abriu os braços e disse: cara, pra que inverter essa bola? Como quem dissesse, né? Cruza, cruza pra ela, cruza. Que não foi um cruzamento, né? Foi uma inversão de jogada do Pavon. O Gustavo Martins agarrou agora o jogador do Vitória. A falta tá marcada, 47 minutos e 20. A pressão é para que ele mostre um cartão pro Gustavo Martins.
5: É porque o Gustavo Martins agarrou o René em campo e depois, fora do campo, ele seguiu agarrando, mas o árbitro deixou barato, hein? Falar baixinho. Placar é 0-0, informação Grupo IES.
1: 47,5, vai terminar no primeiro tempo aqui no Barradão de 0-0. Kaique desce pela meia direita, prende a jogada, deu uma freada ali, abriu aqui para Luan Cândido. Vai terminar. Luan Cândido para Zé Vitor. Zé Vitor tá voltando aqui para o Lucas Arcanjo. O goleiro vai lá na intermediária. E o Sávio tá apitando. Fim do primeiro tempo. 0-0 aqui no Barradão. Vem aí Luciano Périco e o Bola Parada.
7: Valeu, Marcelo Debona. Faltando 10 minutos para as 9 da noite. 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Foi bom o resultado pro Grêmio pelo que o time apresentou nesta primeira etapa, Cezinha.
2: Ah, o Grêmio, podemos falar que sim, o resultado, o empate é bom, mas o Grêmio deu muito espaço em determinado momento do jogo. A partir de 20, 25 minutos, o Grêmio deu muito espaço. É um adversário que joga muito bem em casa, a gente sabe, ataca com muitos jogadores e dá para ganhar o jogo. O Grêmio teve duas oportunidades, uma especialmente com o Carlos Vinícius, numa linda defesa do goleiro. Mas dá para ganhar o jogo jogando um pouco melhor, acertando um pouco e principalmente com jogadores participando um pouco mais da partida. O TT, enquanto participou, ele parece sair do jogo. Enquanto participou, ele foi útil, depois ele simplesmente sai do jogo e prejudica o time. Então eu torço muito para que o Grêmio acerte essa parte, sobretudo anímica, para ganhar o jogo aí na Bahia e a partir daí pensar num Campeonato Brasileiro mais sólido.
7: Muito bem. Primeira palavra de César Cidade Dias neste Bola Parada 300, sempre parceiros. 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Daqui a pouco tem Leonardo Oliveira, daqui a pouco a saída de campo aí, Rodrigo Oliveira, jogadores do Grêmio deixando o gramado do Barradão.
5: Os do Vitória foram muito rapidamente para o vestiário, os do Grêmio fizeram uma mini reunião no campo antes de tomar esse rumo.
4: Wallace.
5: Opa, vamos ouvir.
1: Vamos ouvir.
4: Você concordou ali que pode melhorar pro segundo tempo.
8: Boa noite. A gente sabia que ia ser um jogo bem estratégico, ofensivamente, da equipe do Vitória. Então, defensivamente, ali a concentração tá tendo que ser dobrada. E o Michel tem nos cobrado isso. pra L4 ali, pro Noriega, pros dois volantes, pra gente ficar um pouco mais atento nessas infiltrações que o Vitória tá tendo. Agora nesse segundo tempo a gente vai abrir os ouvidos, escutar o professor tem pra falar, pra gente voltar e conseguir sair daqui com os três pontos.
4: A mensagem do Wallace, zagueiro do Grêmio, pelo Sport TV, Luciano Pérez com Rodrigo Oliveira.
5: Muito bem. Agora, Lucianinho, teve um momento do primeiro tempo que teve aquele burburinho, sabe, do torcedor do Vitória. Parecia que ia rolar uma vaia. Mas terminou o primeiro tempo com o time do Vitória sendo aplaudido pela sua torcida.
7: 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Leonardo Oliveira, uma primeira palavra deste 0-0 Vitória e Grêmio, Léo.
3: De um primeiro tempo bem intenso, disputado, de ataque e contra-ataque. Estratégia clara do Grêmio de se defender e sair rapidamente. O Grêmio conseguiu isso até os 20 minutos. O Grêmio teve boas chances, duas ou três boas chances, uma delas o Carlos Vinícius aos 20 minutos chuta, o Arcanjo defende e a partir daí o Grêmio desencaixou a marcação. Vitória tem muito mais volume, Vitória chega mais, para a sorte do Grêmio falta refino e não é de graça que o Vitória está tendo a campanha tão ruim e está em queda livre no Campeonato Brasileiro e caiu fora da Copa do Brasil, porque faltam jogadores, falta um pouquinho mais de qualidade. O Grêmio se defende, mas o Grêmio começou a dar espaço, o Grêmio começou a recuar demais e começou a marcar mal, e aí a bola do Vitória está entrando e o Grêmio não está saindo tão rapidamente assim com o contra-ataque. Eu continuo sem entender qual a função, qual a ideia, qual a característica que pode agregar o TT pro Grêmio. Ele não é rápido, ele não é habilidoso, ele não faz a meia vindo para dentro, deixando o corredor pro lateral, e o TT acaba muitas vezes comprometendo. O Pavon tem muita energia, tem muita disposição, é um cara que tenta o tempo todo, mas por vezes ele se precipita em alguns lances, como foi agora nessa virada de bola pro TT. O Grêmio, em determinado momento, eu disse, o Grêmio falta encaixar o contra-ataque. Agora falta encaixar o contra-ataque e ajustar a marcação para evitar que o Vitória, no volume, castigue o Everton.
7: CCD, o que o Grêmio tem que fazer de diferente no segundo tempo, César?
2: Olha, eu acho que é tentar jogar um pouco agrupado. Eu estou um pouco preocupado com o lado esquerdo, os dois jogadores pendurados ali. Tentar jogar um pouco mais agrupado, talvez colocando... tirando o TT, colocando o Enamorado pelo lado esquerdo, trazendo o Pavon pro lado direito, pro Grêmio ter esse lado mais forte e tendo alguma forma de escapar pelo lado esquerdo ali para tentar ganhar o jogo. O final do primeiro tempo é muito mais do Vitória do que do Grêmio e o treinador do Grêmio precisa mexer em alguma coisa. Eu não acredito que ou o Krovinovich, eu acho que principalmente o Krovinovich ou o Vijaçante permaneçam no campo, tá? Eu acho que tem boa chance de mudar. Claramente o Grêmio sentiu o jogo fisicamente. O adversário tem muito volume, coloca muito volume de jogo e isso prejudica quem está cansado como o Grêmio está. Então eu vejo com preocupação o início do segundo tempo, lembrando, dá para vencer o Vitória, não tem nada demais. Quando encaixou os contra-ataques, o Grêmio chegou na cara do gol.
7: Mas eu pergunto para os meus comentaristas o seguinte, o Vitória também está com um ritmo forte. Aguenta 90 minutos nessa mesma levada aí, Leonardo?
3: O Vitória tá jogando pela salvação do técnico, por uma recuperação. O Vitória caiu fora da Copa do Brasil, perdeu o clássico pro Bahia dentro do Barradão. É um time que tá pressionado e é um time que tá tentando, o Vitória tem volume. Sim, não vai aguentar, vai ter de trocar, vai ter de colocar jogadores frescos para manter esse nível. E aí tá uma vantagem do Grêmio,
2: Vitória jogou um dia antes, né, Léo?
3: Também tem isso, César. Mas para a sorte do Grêmio, esse time do Vitória já é um time que tem muitos reservas, então seriam alguns reservas do reservas. O que o Grêmio tem que fazer é encaixar a marcação, evitar que o Vitória no volume crie problemas, e aí falta um contra-ataque pro Grêmio bem encaixado, que ele estava conseguindo encaixar e até com alguma lucidez nos primeiros 20 minutos de jogo. Depois é que o Grêmio parou.
2: Se conseguir fazer essas jogadas, pelo menos elas vão criar problemas, elas vão preocupar o adversário. O problema é que a partir dos 20 minutos o Grêmio não conseguiu criar nada e aí o adversário se despreocupa e se solta de fato.
3: E tu viu,
2: quando
3: César,
2: tu ataca com 7, 8 jogadores, tu sempre vai levar perigo.
3: Não, e o Zé Vitor, César, que é o segundo volante, o Kaique em determinado momento tava armando o jogo lá na intermediária de ataque, mas o Zé Vitor tava pisando na área. Por quê? porque o Grêmio foi cedendo espaço e os jogadores do Vitória foram saindo pro ataque. Aí o Vitória, com o maior número de jogadores, jogando bola pra área o tempo todo. E tem um elemento que o Grêmio precisa, um ponto que o Grêmio precisa ter um cuidado e um ajuste no vestiário. O rebote está sendo sempre do Vitória. E ali o Vitória levou perigo.
2: Tem uma distância, Léo, tem uma distância muito grande. A partir dos 20 minutos, o TT e o Pavon, eles ficaram muito longe do sistema de defesa. O Grêmio, qualquer jogada um pouco mais rápida do adversário, encontrava esses espaços vazios ali na frente dos laterais do Grêmio. E aí a segunda bola nunca vai ser do Grêmio.
3: Nunca. E o Krovinovic e o Vila Sante, o Krovinovic que tem bola no pé, que tem qualidade, mas é um jogador menos intenso, o Krovinovic não conseguiu acompanhar esse ritmo é intenso do Vitória. E o Vila Sante está errando passes em demasia, algo que não é normal dele.
2: O Grêmio, ele tenta. Ditar um ritmo no início do jogo e de certa maneira consegue ditar o ritmo, tirando essa ideia de volume e pressão do adversário. Eu acho que esse é o ponto do primeiro tempo que pode ser favorável pro Grêmio. O Grêmio tentando quebrar um pouco esse ritmo e fazendo a bola rolar e criando também no ambiente que o Rodrigo relatou uma espécie de pressão a mais, que é um adversário que sabe que esse é um dos jogos que não pode deixar passar. O empate não é o melhor resultado do mundo pro Grêmio, mas talvez seja pior pro Vitória.
3: E um ponto de atenção, Lucianinho, o lado esquerdo do Grêmio está amarelado. Pavon e Pedro Gabriel. E ali o Vitória insiste muito com o Matheus Silva, que não tem refino, mas é de muita potência física. O Vitória usa muitos lados do campo com seus laterais.
7: 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Marcos Bertoncello vai separar os recados da galera. O que o pessoal tá comentando neste primeiro tempo de zero Vitória, zero Grêmio. O Grêmio vai somando um ponto, vai ficando em que situação, Bertoncello?
4: Grêmio 15º colocado, Lucianinho, com 29 pontos. É verdade, não vence fora de casa, não venceu ainda fora de casa neste Brasileirão, mas no momento abre 4 pontos em relação ao Vasco, 17º colocado. Lembrando que o Grêmio tem um jogo atrasado contra o Botafogo, já marcado pela CBF para outra quarta-feira, dia 16, fora de casa.
7: 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Informações do retorno do litoral neste feriadão. Até já não tem tanto congestionamento, alguns pontos de lentidão na freeway. Isadora Garcia atualiza pra gente no sinal das 9 da noite, Isadora.
9: Pois é, Lucianinho, na freeway os pontos de maior lentidão ficam em Santo Antônio da Patrulha e em Glorinha. A maior parte é justamente lentidão, né? Mas tem alguns pontos justamente de arranca e para. Até as 7 horas da noite, um balanço da concessionária Via Sul já tinha passado pelo pedágio de Santo Antônio da Patrulha, sentido a capital, quase todo o volume de veículos esperado hoje pela concessionária. Já no pedágio de Gravataí já havia passado 72% da quantidade, com uma média de 72 veículos por minuto. Em Porto Alegre, alerta para acidente entre carro e moto na Saturnino de Brito com a São Gabriel, SAMU e EPTC no local. E para fechar, uma notícia de agora à noite, a apuração do nosso colega Anderson Aires: um homem foi morto a tiros dentro de um mercado na Zona Sul de Porto Alegre. Esse homem foi identificado como Gabriel de Freitas Martins, tinha 27 anos e antecedentes policiais por crimes como homicídio, porte ilegal de arma de fogo e tráfico de entorpecentes. Segundo a polícia, ele usava tornozeleira eletrônica. Esse homem estava no estabelecimento comercial no bairro Guarujá quando dois indivíduos chegaram em uma moto. O carona desceu, entrou no mercado e efetuou os disparos contra esse homem. Em seguida, os dois fugiram na moto, um caso que será investigado pela Polícia Civil. Lucianinho.
7: Agora sim, na terceira vez. Obrigado, Isadora Garcia. O que o Grêmio deve fazer no segundo tempo? Mudar o time? Manter o time, mas mudar a postura? Ou seguir com o time e estratégia que está ocorrendo. O que que tu votaria na nossa enquete aqui, CCD?
2: Eu acho que mudar a postura, né? Eu acho que mudar a postura, talvez um pouquinho mais de dedicação. Eu só tenho medo que a gente esteja falando de algo que fisicamente o Grêmio está sentindo. Preciso dizer o seguinte, tá? O Vitória não viajou, o Vitória jogou um dia antes, e o Vitória tem também, a gente sabe como é difícil viajar, como é difícil jogar na Bahia, o clima é diferente, e o Grêmio está passando por tudo isso. Então, talvez fisicamente o time sinta, e aí teria que trocar também de ordem física para o Grêmio enfrentar o segundo tempo de maneira igual ao adversário.
7: 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Diori, mas tem algo que o Grêmio possa reclamar da arbitragem, Diori?
4: Não, de maneira nenhuma, Lucerinho. O próprio Vitória também não tem do que reclamar.